É um musicão, viu? Você entende o que diz a letra? Eu não, mas eu gosto. Eu gosto. Quem nunca foi dormir assim, ouvindo um internacional? Essas músicas assim que a gente não entende a letra, mas que toca a gente, é capaz da lágrima cair. Eu gosto muito. Ó, chegou ao final, acabou a semana. Fim de semana chegou, graças a Deus. Sexta-feira, sua linda. Não deu pra tocar o pedido de todo mundo. Ainda tinha mensagem aqui, ó. Minha Lu, que está ali em São Domingos, ela que tá no serão, ela diz o seguinte, ó. Oi, boa noite, gatona. Sextou, mas não sextaremos. É, tem isso. Eu e Micaelas estamos no serão, ligadinha na melhor rádio. Toca aí pra mim, faz uma loucura por mim. Só pra curtir, um abraço, Dai. Ô, meu bem, não vai dar tempo de tocar. Me perdoe de coração. Segunda-feira eu estou de volta e eu vou tocar sim, com certeza, viu? Mensagem chegando ali também da Palestina, Luana, minha prima. Minhas primas hoje todas ligadinho aqui, viu? Boa noite, Dai. Quero pedir uma música de Marília Mendonça, Todo Mundo Menos Você. Ô, Lu, não vai dar tempo também. Um cheiro grande, meu amor. Mas é isso aí. Mais mensagem chegando aqui, olha. Boa noite, gostaria de escutar a música Um Beijo e Nada Mais com Tati Gills. Pra todos que estão escutando a melhor da noite. Josimar, cheiro pra você, meu bem. Muito obrigado pela sua participação, viu? Vou tocar. Não achei essa, mas vou tocar outra pra gente terminar a noite com aquele forrozinho. Aquele forrozinho abrindo o nosso final de semana. A todos os ouvintes, meu muito obrigado. Boa noite, bom final de semana, bom final de sexta-feira. Curta com moderação. Quem vai trabalhar amanhã, bom trabalho. Logo mais, segunda-feira, eu estou de volta, se Deus quiser. Amanhã tem o nosso amigo Roberto aqui trazendo muita música boa para você aqui na Rádio Estação. Deixa o rádio aí sintonizado, tem uma programação toda especial pra você amanhã, viu? Desde já, bom final de semana e até segunda-feira, se Deus quiser. Cheiro grande a todos!

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0: Está no ar a Voz do Brasil. As notícias do governo federal que movimentaram o país no dia de hoje.
1: Olá, boa noite.
2: Boa noite para você que nos acompanha em todo o país.
1: Sexta-feira, 5 de junho de 2026.
2: Vamos ao destaque do dia. Bom condutor ganha incentivo na hora de renovar a carteira.
1: Agora é lei. Motoristas que não cometeram infrações terão a CNH renovada de forma automática. Gabriela Noronha.
3: Cerca de 2 milhões de motoristas já foram beneficiados desde a publicação das novas regras. Em dezembro do ano passado.
2: Você vai ouvir também MEC Idiomas.
1: Já está no ar plataforma digital para ajudar o cidadão a aprender inglês e espanhol de graça.
2: Presidente Lula destaca que saber outro idioma amplia oportunidades e abre novas portas na vida das pessoas.
4: O governo está fazendo, utilizando a tecnologia para criar oportunidade de vocês poderem aprender coisas que a gente não conseguia há muito tempo atrás.
1: E ainda bloqueio voluntário e simultâneo de todas as casas de apostas autorizadas do Brasil.
2: Mais de 574 mil pessoas já usaram a plataforma que permite a autoexclusão de bets. Márcia Fernandes.
5: Cerca de 40% apontaram a perda de controle sobre jogos e afirmaram que os impactos na saúde mental foram o principal motivo para a autoexclusão.
1: Hoje, na apresentação da Voz do Brasil, eu, Luciana Vasconcelos e Luciano Seixas.
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1: Bons condutores vão ter renovação automática da Carteira Nacional de Habilitação.
2: É o que prevê lei sancionada hoje pelo presidente Lula.
1: A medida integra o programa CNH do Brasil, que facilita e deixa mais em conta o acesso à primeira carteira de motorista.
3: A lei sancionada nesta sexta-feira institui o programa CNH do Brasil e permite a renovação automática da Carteira Nacional de Habilitação para os motoristas que estejam cadastrados no Registro Nacional Positivo de Condutores e que não tenham infrações de trânsito nos últimos 12 meses. A nova legislação é resultado de uma medida provisória encaminhada pelo governo do Brasil ao Congresso Nacional em dezembro do ano passado. Segundo o Ministério dos Transportes, cerca de 2 milhões de motoristas já foram beneficiados desde a publicação das novas regras. Entre os beneficiados está Andrei Abreu, morador de Santa Catarina, que conta que em 20 minutos teve o documento renovado.
6: Então eu só precisei fazer a consulta e lá só atestar mesmo a efetivação. E foi tranquilo, foi bem rápido, questão de 20 minutos mesmo. Que se a gente anda corretamente, não tem multas. E o sistema, ele busca uma forma de desburocratizar, viabilizar a rapidez na renovação. Fica bem mais tranquilo e mais pessoas podem, de fato, se animar para poder tirar uma CNH.
3: Além da renovação, o programa CNH do Brasil também facilita o acesso à primeira habilitação nas categorias A, destinada a motocicletas, e B, voltada a veículos de passeio. Com a nova lei, os candidatos podem escolher como preferem se preparar para tirar a CNH. Se por meio do conteúdo teórico gratuito disponível na plataforma digital, se em uma autoescola tradicional ou combinando as duas opções. Com as mudanças, o Brasil bateu recorde de novos condutores habilitados no país este ano. De acordo com o Ministério dos Transportes, mais de 1.141.000 CNHs foram expedidas entre janeiro e maio. O presidente Lula também destacou o impacto direto das medidas no orçamento das famílias brasileiras.
4: Uma carta custava R$ 3.000, R$ 3.500. Tem gente que pagava até 4 mil. Agora não, agora o cara gasta R$ 670, R$ 500, já está com a sua carta pronta. Uma coisa importante, nós temos 60 milhões de pessoas usando o aplicativo. 60 milhões de pessoas. É uma população, sabe, o dobro da população argentina utilizando o aplicativo. Bom, isso tudo, para mim dizer ao pessoal que está tirando carta, tire sua carta, porque tirar carta é ter um instrumento de trabalho na mão para que você...

0: seja seguro. Portanto, utilize o novo modelo, um novo sistema de tirar carta que seja o motorista legalizado, tanto de moto quanto de carro que você tiver.
1: Os números mostram ainda um crescimento expressivo na procura pelo documento. O total de requerimentos para a emissão da CNH ultrapassou 7 milhões, volume 7 vezes maior que o observado antes da edição da medida provisória. Desse total, mais de 6 milhões de solicitações foram realizadas por meio da plataforma CNH do Brasil. Reportagem Gabriela Noronha.
2: Uma situação que começa como uma simples diversão na internet e o sonho do dinheiro fácil.
3: E aos poucos se torna um ciclo vicioso de endividamento e problemas de saúde mental.
2: Esta é a realidade de quem sofre com os perigos dos jogos da aposta online.
3: De acordo com o Ministério da Fazenda, mais de 25 milhões de brasileiros entraram nas chamadas bets no ano passado.
2: Mas uma nova ferramenta pode ajudar quem precisa enfrentar o vício.
4: Uma busca por dinheiro que resultou em mais dívidas. Essa é a realidade de muitas famílias brasileiras. Nossa equipe conversou com uma mulher que prefere não se identificar. Ela conta que durante uma depressão e precisando de mais recursos, começou a jogar em cassinos online. O hábito virou vício e ela passou a gastar todo o salário e o dinheiro de outras pessoas nas apostas.
5: O jogo meio que foi assim, uma válvula de escape. Aí foi evoluindo até chegar num ponto de eu gastar dinheiro que não era meu. Meu salário entrava, eu gastava tudo. E aqui em casa começou a ficar muito complicado. E foi assim, até ter que tomar medidas drásticas.
4: Para evitar que mais pessoas se viciem e se endividem por causa dos jogos de apostas online, o governo federal lançou uma plataforma de auto-exclusão das bets. Com a ferramenta, o usuário indica seu CPF e, com isso, bloqueia de forma voluntária e simultânea o acesso a todas as casas de apostas autorizadas no Brasil, com uma única solicitação. É o que explica Daniele Cardoso, secretária de Prêmios e Apostas do Ministério da Fazenda.
6: Quando esse cidadão procurar uma determinada casa de aposta, ele vai estar bloqueado. Essa casa de aposta busca aqui para saber se esse CPF pode ou não apostar, e aí a gente dá informação dizendo não, porque ele se auto-excluiu. Quando a gente pensou nessa plataforma, a gente pensou não só nesse mecanismo de auto-exclusão centralizada, mas também ali ser um concentrador de informações em relação ao jogo responsável.
4: Dados do Ministério da Fazenda apontam que só no ano passado, mais de 25 milhões de brasileiros fizeram apostas em jogos online. Diante desse cenário, a plataforma de auto-exclusão é uma das estratégias do governo para evitar o vício e o endividamento das famílias. Além do bloqueio, a auto-exclusão impede novos cadastros e suspende o envio de publicidade sobre o assunto. Desde que a plataforma foi lançada no final do ano passado, mais de 574 mil pessoas já solicitaram a exclusão dos CPFs para o uso de bets. Do total de cadastrados, cerca de 40% apontaram a perda de controle sobre jogos e afirmaram que os impactos na saúde mental foram o principal motivo para a autoexclusão. Para a mulher que conversamos no início dessa reportagem, é importante existir uma plataforma que possibilite a exclusão do CPF nas casas de aposta.
5: A gente já viu várias coisas, né, muito graves acontecendo com essas pessoas. Então, eu acho que é importante, sim, para ajudar muita gente para não entrar nisso, porque é difícil.
4: Além de bloquear o CPF da pessoa para o uso de bets, a plataforma de autoexclusão também reúne orientações e links com informações de onde encontrar atendimento especializado no Sistema Único de Saúde. Pessoas que identificarem prejuízos relacionados às apostas podem buscar apoio nas unidades básicas de saúde e nos centros de atenção psicossocial presentes em todas as regiões do país. Para quem sofreu com as apostas, a ajuda psicológica é fundamental.
5: É um vício muito perigoso. Então, quando eu decidi, eu vou parar, eu começava a pensar em tudo que eu passei. Aí eu fui atrás para procurar psicólogo especializado no assunto. E a partir desse momento, a perspectiva foi voltando.
4: Para acessar a plataforma e fazer a autoexclusão, basta procurar no seu buscador a frase autoexclusão, Ministério da Fazenda, e clicar no link. O endereço vai te direcionar para a plataforma dentro do site gov.br. Reportagem, Márcia Fernandes.
3: Inglês e espanhol na palma da mão e sem custo.
2: Você já pode se inscrever no aplicativo Mac Idiomas, que oferece aulas dos dois idiomas, do nível básico ao avançado.
3: A ferramenta também conta com recursos de inteligência artificial para apoio aos estudos.
7: A plataforma Mac Idiomas, iniciativa gratuita do governo do Brasil para o ensino de inglês e espanhol, começou a funcionar no início deste mês de junho. O aplicativo oferece cursos do nível básico ao avançado, estruturados em 4 a 6 módulos, cada um com 10 a 15 aulas, permitindo que estudantes e demais interessados aprendam novos idiomas sem sair de casa. O presidente Luiz Inácio Lula da Silva destaca que aprender e falar outros idiomas amplia oportunidades e abre novas portas na vida das pessoas.
8: O governo está fazendo, utilizando a tecnologia para criar oportunidade de vocês poderem aprender coisas que a gente não conseguia há muito tempo atrás. É muito importante. Você não vai pagar nada, é o governo que vai arcar com os custos desse programa. O que o Ministério da Educação está fazendo é abrir, não uma janela, escancarar uma porta muito grande para que você tenha acesso às coisas que você precisa ter.
7: Entre as funcionalidades disponíveis no aplicativo estão a integração com a conta gov.br, teste de proficiência, trilhas de aprendizagem com aulas e atividades de reforço, avaliações ao final de cada módulo, sistema de conquistas e ferramentas de prática oral. A plataforma também conta com agentes de inteligência artificial para apoio aos estudos, esclarecimento de dúvidas e conversação nos idiomas. O acesso pode ser feito pelo portal macidiomas.mec.gov.br ou pelo aplicativo Mac Idiomas. Reportagem Thaísa Vitória.
2: E a plataforma Mac Livros, uma biblioteca digital, já alcançou a marca de 862 mil usuários.
3: Desde abril, quando a ferramenta foi lançada, já foram acessadas 468 mil obras, uma média de 3.400 livros por dia.
2: Somado todo o tempo de leitura dos usuários na plataforma, chega-se a 269 mil horas, o equivalente a cerca de 30 anos de leitura sem parar.
3: O livro mais lido é A Cabeça do Santo, da jornalista e escritora brasileira Socorro Acioli, e conta a história de um jovem que descobre possuir o dom de ouvir as preces de mulheres para Santo Antônio.
2: Completam as 5 obras mais lidas, Crime e Castigo e Noites Brancas, de Dostoiévski, e também A Vegetariana e Sem Despedidas, de Han Kang.
3: Para ter acesso às obras, basta acessar o site do Mac Livros ou o aplicativo e fazer o login com a conta do gov.br.
2: É por meio da conta gov.br que o cidadão tem acesso a mais de 4.600 serviços públicos.
3: E quem perdia o acesso à conta precisava aguardar até 3 dias até ter o problema resolvido.
2: Para facilitar a vida do cidadão, o governo do Brasil lançou uma ferramenta que recupera o acesso ao gov.br de forma rápida e simples.
9: Meu INSS, meu SUS Digital, Enem Fies, Carteira de Trabalho Digital e Carteira Digital de Trânsito são alguns dos serviços mais demandados na plataforma gov.br. Atualmente são mais de 176 milhões de usuários. Para facilitar a vida de quem precisa recuperar o acesso à conta, em caso de perda ou troca do celular, por exemplo, o governo do Brasil desenvolveu uma ferramenta que simplifica esse processo. É o que explica o diretor do Departamento de Identidade Digital, Hudson Vinícius Mesquita.
10: Então isso traz autonomia para o cidadão, muito mais rápido de fazer, não precisa envolver a central de atendimento. A expectativa é que mais pessoas possam habilitar, se sentir confortáveis a utilizar essa camada de segurança.
9: O primeiro passo é atualizar o aplicativo do GovBR para ter acesso à opção de recuperação com e-mail. Na verificação em 2 etapas, clicar na opção Estou com dificuldade para gerar código e seguir os passos. Será preciso fazer um reconhecimento facial para concluir o processo. Para o secretário de Governo Digital, Rogério Mascarenhas, além de facilitar a vida do cidadão, a ferramenta traz mais segurança.
11: Então a gente sempre está buscando que a segurança esteja em primeiro lugar, a gente está colocando a possibilidade de utilizar um e-mail que a pessoa cadastre para que ela possa fazer essa recuperação da conta sem qualquer procedimento administrativo, ou seja, ela mesma consegue fazer isso. A partir de um reconhecimento facial, ela já consegue fazer a recuperação da sua conta.
9: O passo a passo da ferramenta está disponível na internet em acesso.gov.br. Depois é só clicar na aba Ajuda. Reportagem Nazi Brum.
3: já ouviu falar em phishing, uma palavra em inglês que se refere à pescaria?
2: O termo é usado para sites, e-mails ou mensagens falsos usados para recolher dados de quem usa a internet.
3: Esse e outros termos ligados ao mundo digital podem ser compreendidos por qualquer pessoa por meio de vídeos ou até mesmo histórias em quadrinhos.
2: Conhecer cada vez mais sobre o ambiente digital pode evitar golpes. Saiba mais na reportagem de Cleide Lopes.
12: Há 2 anos, a gaúcha Gisele Heligda recebeu uma ligação de um suposto atendente do Banco Digital, onde ela tinha conta. Do outro lado da linha, a informação era de que o cartão dela havia sido clonado. Assustada, ela seguiu as orientações do falso funcionário, forneceu dados pessoais e fez até reconhecimento facial. Ela não sabia, mas estava caindo em um golpe digital.
13: Fiz o reconhecimento facial e quando eu terminei o reconhecimento facial, a minha conta foi zerada. Era o valor que eu tinha para pagar o meu aluguel, a minha água, a minha luz.
12: Mensagens falsas, links suspeitos, roubo de senhas e tentativas de fraude estão entre os principais riscos para quem usa a internet. Por isso, o governo do Brasil aposta em mais uma estratégia: conscientizar a população por meio de vídeos, cartilhas e materiais educativos sobre os perigos e as armadilhas usadas por criminosos virtuais. Entre os lançamentos está a revista em quadrinhos, phishing e golpes cibernéticos. Com linguagem simples e acessível, a publicação mostra como os golpistas agem e orienta sobre formas de proteção. Também foram lançados vídeos voltados especialmente para idosos e conteúdos com dicas de acesso seguro aos serviços do gov.br. Como explica o secretário do Governo Digital do Ministério de Gestão e Inovação em Serviços Públicos, Rogério Mascarenhas.
14: Levar a população de uma forma simples, através de vídeos, né, que estão disponíveis lá na nossa página do gov.br/PPSI, né, que é o Programa de Privacidade e Segurança da Informação. Vídeos que auxiliem as pessoas com pequenos cuidados e também as preocupações que a gente tem que ter aí em relação a essa forma de ataque, né, ou de abordagem que esses criminosos acabam fazendo na população.
12: O jornalista Felipe Camelo também já caiu em golpes virtuais. Seduzido por promoções imperdíveis na internet, fez compras de produtos que nunca chegaram.
15: Hoje a gente tem que ficar muito atento por promoções muito atraentes. Então você pega aquele produto, pega aquela loja, põe na internet, aí você vai ver o tanto de reclamações, aí por ali você já pode tirar um parâmetro se é golpe, se não é.
12: O especialista em tecnologia da informação, Marlo Prudente, explica que os principais cuidados: desconfiar de mensagens urgentes e procurar sempre os canais oficiais.
16: Se você recebe qualquer mensagem com esse senso de urgência, desconfie. Às vezes você recebe o WhatsApp ou qualquer outro meio não oficial, sai dali, vai no aplicativo do GovBR, vai no aplicativo do banco, porque tudo é digital, então se acontecer qualquer coisa desse tipo, você vai receber uma notificação do próprio aplicativo oficial do governo, do banco, ou qualquer outro que seja.
12: Segundo o governo federal, o Brasil é hoje referência em serviços digitais. São mais de 4.600 oferecidos por cerca de 250 órgãos públicos na plataforma gov.br. Reportagem Cleide Lopes.
3: Só reforçando, o material está disponível no site gov.br/governo-digital, na aba Privacidade e Segurança.
2: E atenção, pescadores! O Ministério da Pesca e Aquicultura alerta sobre tentativas de golpe relacionadas ao Registro Geral da Atividade Pesqueira.
3: Segundo relatos dos próprios usuários do sistema Pesque Brasil, alguns estão recebendo mensagens falsas via aplicativo WhatsApp.
2: Os golpistas fazem o print da tela da consulta pública da licença e adulteram o documento.
3: Assim, quem está com a licença ativa é levado a acreditar que o documento está suspenso ou cancelado. Aí os golpistas solicitam pagamento para que a situação seja normalizada.
2: O Ministério ressalta que não cobra nenhum tipo de taxa para regularização da profissão.
3: Em caso de dúvida, procure informações apenas pelos canais oficiais. Pelo WhatsApp, no número código 61, telefone 3276-5073.
2: Mais informações do Ministério da Pesca no endereço gov.br/mpa.
3: Muitas mulheres, a independência financeira é um dos fatores cruciais para romper com ciclos de violência doméstica.
2: Agora, mulheres empreendedoras do setor do turismo em situação de vulnerabilidade terão acesso a condições especiais de crédito pelo novo Fundo Geral de Turismo.
3: A portaria prevê que beneficiárias solicitem suspensão temporária dos pagamentos por até 6 meses e também estabelece ampliação dos prazos de carência.
2: Durante o Fórum Internacional de Mulheres no Turismo em João Pessoa, o ministro do Turismo Gustavo Feliciano ressaltou que a medida busca criar uma rede de segurança para que mulheres vítimas de violência mantenham seus negócios.
17: Alguma mulher que for vítima ou tiver alguma dificuldade no enfrentamento de violência, ela vai ter uma carência maior de 180 dias nos prazos do FUGETUR, podendo dar uma mobilidade e uma tranquilidade maior para passar por esse problema de enfrentamento que ela foi vítima de violência e depois voltar a arcar com as parcelas do financiamento.
3: A solidariedade que salva vidas levou o Brasil a um resultado histórico.
2: No ano passado, foram realizados 31 mil transplantes de órgãos, o maior número já registrado no país.
3: E por trás de cada cirurgia está uma complexa rede de equipes e logística com um único objetivo: salvar vidas.
18: A espera pode durar meses, às vezes anos. Para Elisângela Alves, de Brasília, a segunda chance chegou graças a um gesto de amor da própria família.
19: O rim já estava bastante comprometido e o médico disse que o próximo passo seria começar a busca na família sobre quem poderia estar doando o órgão, né? E no futuro próximo eu entraria em uma hemodiálise.
18: Elisângela convivia com a insuficiência renal e dependia de tratamento constante, até que veio a compatibilidade e o transplante de um novo rim, doado pela irmã Márcia Alves.
20: Quando ela falou, preciso de um rim, eu falei, eu te dou um. E a gente brincando e tudo, e realmente deu tudo certo, graças a Deus, fizemos os exames, né, da compatibilidade, então podemos fazer a cirurgia. Estava super tranquila e segura em relação à minha decisão, correu tudo bem.
18: Hoje, recuperada, a Elisângela segue uma vida normal. Histórias como a dela ajudam a explicar um resultado histórico. O Brasil bateu recorde de transplantes em 2025. Foram 31 mil procedimentos realizados em todo o país, o maior número já registrado. Entre os procedimentos mais realizados estão os transplantes de córnea, rim, medula óssea, fígado e coração. A estrutura envolve hospitais, equipes médicas, centrais de transplante e logística aérea. No ano passado, foram realizados 4.808 voos para o transporte de órgãos e equipes, em parceria com companhias aéreas e a Força Aérea Brasileira. O governo do Brasil investiu R$1,5 bilhão de reais no Sistema Nacional de Transplantes, recursos que ajudam a ampliar equipes, acelerar diagnósticos e reduzir o tempo de espera de quem depende de uma nova chance. Uma estrutura complexa e que faz do Brasil um líder em transplantes na rede pública, destaca Patrícia dos Santos, coordenadora-geral do Sistema Nacional de Transplantes do Ministério da Saúde.
21: Demonstra o compromisso do Ministério da Saúde em fortalecer uma das maiores políticas públicas de transplantes do mundo. Esse financiamento é o que permite ampliar o acesso, reduzir as desigualdades regionais, qualificar os serviços e garantir que mais brasileiros tenham a chance de receber um transplante com segurança gratuitamente pelo SUS.
18: Mas apesar dos avanços, ainda existe um desafio importante. Hoje, cerca de 45% das famílias brasileiras ainda recusam a doação de órgãos, segundo dados do Ministério da Saúde. Pela legislação brasileira, a doação só ocorre com autorização dos parentes. Para quem aguarda na fila, a possibilidade de um transplante depende desse consentimento, explica o nefrologista Dr. Geraldo Freitas.
22: Falar da intenção de ser doador, caso isso aconteça, isso é importante, porque é imprevisível quando a situação de morte cefálica vai acontecer. Se estiver conversado com a família, a probabilidade de a gente efetivar um doador é muito maior do que se isso não tivesse sido comentado em nenhum momento.
18: O Sistema Único de Saúde responde por cerca de 86% dos transplantes realizados no país. O atendimento inclui exames, cirurgia, acompanhamento médico e medicamentos, tudo de forma gratuita. Reportagem Pablo Mudim.
2: E essas foram as notícias do Governo do Brasil.
3: Uma realização da Secretaria de Comunicação Social da Presidência da República.
2: Com produção da empresa Brasil de Comunicação.
3: Fique agora com as notícias do Poder Judiciário e do Congresso Nacional. Uma boa noite e um bom fim de semana.
2: A gente volta na segunda-feira. Boa noite para você.

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2: No Dia Mundial do Meio Ambiente, STF relembra decisões que fortaleceram a proteção ambiental no Brasil.
3: Supremo começa a julgar recurso apresentado pelo ex-deputado Roberto Jefferson.
2: TSE divulga distribuição do Fundo Especial de Financiamento de Campanha para as eleições 2026.
3: Boa noite, eu sou Marcela Luiza.
2: E eu sou Walter Lima.
3: Hoje, 5 de junho, é o Dia Mundial do Meio Ambiente.
2: E para celebrar a data, o Supremo Tribunal Federal relembra algumas decisões que consolidaram a proteção ambiental como um direito fundamental previsto em nossa Constituição. Marta Ferreira.
4: Neste Dia Mundial do Meio Ambiente, algumas das principais decisões da Corte merecem destaque. Em relação ao Fundo Clima, em 2022, o STF determinou a retomada do funcionamento do Fundo Nacional sobre a Mudança do Clima, mecanismo do governo federal criado para financiar projetos de enfrentamento às mudanças climáticas. Em relação às queimadas e ao desmatamento na Amazônia e no Pantanal, a Corte reconheceu falhas estruturais na execução de políticas de enfrentamento das queimadas e determinou a elaboração e a implementação de planos de combate a incêndios e desmatamento e o fortalecimento de órgãos de fiscalização e a coordenação entre a União e os estados da Amazônia e do Pantanal.
3: O Supremo Tribunal Federal começou a julgar nesta sexta-feira um recurso apresentado pelo ex-deputado Roberto Jefferson contra uma multa de R$ 452 mil ligada à condenação dele em 2024.
2: O julgamento ocorre no plenário virtual e está previsto para terminar em 15 de junho. Pablo Lemos.
5: O ex-deputado Roberto Jefferson foi condenado a pagar a multa em um processo no qual foi sentenciado a 9 anos de prisão por calúnia, homofobia e por incitação à prática dos crimes de abolição do Estado Democrático de Direito e de dano qualificado. A defesa recorreu alegando que ele não tem condições financeiras de arcar com o valor. Mas o relator do caso no Supremo Tribunal Federal, ministro Alexandre de Moraes, rejeitou o pedido. Ele destacou que o valor de mais de R$ 452 mil pode ser parcelado em 18 vezes, como condição para a progressão de regime.
3: O Tribunal Superior Eleitoral divulgou os valores do Fundo Especial de Financiamento de Campanha, destinados aos partidos políticos para as eleições gerais de 2026.
2: Ao todo, R$ 4,9 bilhões vão ser distribuídos entre 30 partidos, de acordo com os critérios estabelecidos na legislação eleitoral, considerando a representatividade das legendas no Congresso Nacional. Fábio Ruas.
6: PL vai receber o maior valor, R$ 881 milhões e R$ 700 mil. Em seguida, o PT, com R$ 615 milhões e R$ 400 mil. E depois o União, com algo em torno de R$ 526 milhões e R$ 200 mil. Juntas, as três legendas concentram quase 40% do montante distribuído pelo Fundo Eleitoral, que é custeado pela União em ano eleitoral. O objetivo do fundo é financiar campanhas de candidatas e candidatos.
3: Justiça Federal paralisa licenciamento de terminal de gás natural liquefeito em Barcarena, Pará.
2: A ação atende a pedido do Ministério Público Federal, Sabrine Menezes.
7: A decisão paralisou o avanço do licenciamento ambiental e a implantação do terminal de gás natural liquefeito de Barcarena, no Pará. A decisão reconheceu argumentos do MPF e o risco de danos irreversíveis aos modos de vida das comunidades tradicionais e ao meio ambiente, caso o projeto avançasse sem os estudos adequados. Na sentença, a justiça estabelece diversas obrigações ao governo do Pará, à Termogás e ao INCRA, como a proibição de emissão de licenças e a suspensão de atividades ligadas ao empreendimento, sob pena de multa diária de R$ 50 mil em caso de descumprimento.
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3: Uma boa noite.
2: Bom fim de semana e até segunda-feira.
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1: Eu sou Paula Groba.
2: E eu sou Humberto Pinheiro.
1: E estes são os destaques de hoje do Jornal do Senado, que começa agora.
2: Proposta garante proteção total a fundos de previdência afetados pelo Banco Master.
1: Autonomia do Banco Central com orçamento próprio está na pauta da Comissão de Constituição e Justiça.
2: Tarifaço. Senadora pede diálogo com os Estados Unidos para proteger exportações do Brasil.
1: Boa noite.
2: Boa noite.
1: Um projeto apresentado no Senado quer evitar prejuízos a aposentados e pensionistas de estados e municípios que investiram recursos no Banco Master.
2: A proposta amplia a cobertura do Fundo Garantidor de Créditos para assegurar a devolução integral dos valores aplicados. Repórter Marcela Cunha.
3: A proposta foi apresentada pelo senador Renan Calheiros, do MDB de Alagoas. Na prática, o projeto obriga o FGC, uma espécie de seguro dos bancos, a garantir a devolução integral dos recursos que tenham sido aplicados no Banco Master. Hoje, essa garantia tem limite de até R$ 250 mil reais por CPF ou CNPJ, por instituição ou conglomerado financeiro, e é financiada pelos próprios bancos. Segundo Renan, a medida quer evitar que aposentados e pensionistas sejam prejudicados por essas aplicações.
4: O meu projeto, ele parte de um princípio claro: não é justo que o segurado beneficiário do regime previdenciário arque com prejuízos decorrentes de eventuais irregularidades ou má gestão ou roubalheira mesmo por parte de instituições financeiras.
3: Críticos da proposta afirmam que a cobertura integral pode transferir para o sistema bancário o prejuízo de aplicações de risco feitas por gestores públicos. Na justificativa do projeto, Renan Calheiros defende que a medida não impede a investigação de gestores públicos que tenham agido com dolo ou má-fé e evita que fundos de previdência arquem com o prejuízo.
1: Escola, profissão e menos violência. Essa é a equação defendida por parlamentares que querem expandir a educação profissional e tecnológica no Brasil.
2: A avaliação é que a formação técnica abre portas para o emprego e afasta jovens da criminalidade. Repórter Lana Dias.
5: De acordo com o Anuário Brasileiro de Segurança Pública, em 2024, mais de 72 mil adolescentes foram apreendidos por cometerem atos infracionais, que é o crime ou contravenção penal praticados por menores de 18 anos. O fortalecimento da educação e da profissionalização de jovens se mostra fundamental na prevenção desse índice, que já vem diminuindo em relação aos anos anteriores. Para o senador astronauta Marcos Pontes, do PL de São Paulo, presidente da Frente Parlamentar em favor da educação profissional e tecnológica, a inserção de adolescentes nessa modalidade de ensino pode melhorar a qualidade de vida e ainda contribuir com a mão de obra qualificada no país.
6: Pois você transforma em cidadãos produtivos para o país, que vão ser felizes, ter suas famílias, ter sucesso na vida. Então, o ensino profissionalizante, ele é muito mais do que o objetivo só do lado corporativo, do lado executivo, do lado das empresas, mas muito também do lado social.
5: Ele ainda afirmou que a ampliação da educação profissional depende de esforços conjuntos entre os setores público e privado.
6: Não são só os estados e os municípios, tem que ser um conjunto em parceria com as empresas. Um dos problemas, que é muito claro, em se ver, é a participação maior necessária das empresas dentro das escolas e as escolas recepcionarem melhor as empresas. As empresas sabem qual é a necessidade.
5: A Frente Parlamentar, em atividade desde 2025, busca aprimorar a legislação, fiscalizar políticas públicas e ampliar o investimento em educação profissional e tecnológica no Brasil.
1: E a Comissão de Constituição e Justiça pode votar na próxima reunião a proposta de emenda à Constituição que busca assegurar orçamento próprio e autonomia operacional ao Banco Central.
2: A PEC está sendo discutida há 2 anos na CCJ. As informações com o repórter Bruno Lourenço.
7: A proposta que busca assegurar ao Banco Central autonomia técnica, administrativa, orçamentária e financeira foi apresentada em 2023 pelo senador Vanderlan Cardoso, do PSD de Goiás. Passou por uma audiência pública e foi assunto em sabatinas de diretores e presidentes do BC desde então. O relator, senador Plínio Valério, do PSDB do Amazonas, acredita que a proposta já está madura e defende a urgência da matéria matéria para dar condições do banco defender o real, o sistema financeiro e manter o PIX livre de pressões.
8: Do grosso modo, o PIX é do Banco Central. Não pode emprestar, não pode ceder, não pode vender, não pode fazer nada. É do Banco Central. E mais, não pode cobrar taxa de pessoa física. Isso é a garantia que todo brasileiro quer.
7: A proposta retira o Banco Central de vinculação a ministério ou a qualquer órgão ou sistema da administração pública e de tutela ou subordinação hierárquica.
1: Somente 10% das ações do Programa de Proteção e Promoção da Saúde Menstrual voltado a mulheres e meninas de baixa renda foram executados até hoje.
2: A política pública é fruto de legislação aprovada pelo Congresso, mas enfrenta obstáculos com a falta de orçamento. Repórter Marcela Diniz.
9: Criado por lei em 2021, o Programa de Proteção e Promoção da Saúde Menstrual tem entre suas ações principais a oferta gratuita de absorventes e outros itens de higiene para pessoas em situação de rua ou extrema vulnerabilidade, privadas de liberdade e estudantes de baixa renda da rede pública. No Senado, a proposta teve como relatora Zenaide Maia, do PSD do Rio Grande do Norte.
10: A Unicef, antes da pandemia, já mostrava que 4 milhões não tinham acesso a itens mínimos de cuidados menstruais. Um assunto que não era muito falado.
9: Mas somente 10% das ações do programa foram executadas até agora. Diagnóstico feito durante a audiência de conciliação entre União, Ministérios e a ONG Crioula, que desde 2022, por meio de ação civil pública, vem cobrando a efetiva implementação da política. Juliana Martins, representante da ONG, espera que o programa seja aprimorado com urgência e que o Parlamento fortaleça a fiscalização e o orçamento das ações de saúde menstrual.
11: O parlamento tem um papel fundamental, em especial quando a gente pensa em qual é o orçamento destinado, né, para reduzir as barreiras com relação ao acesso.
9: Entre as falhas detectadas no programa de saúde menstrual estão barreiras digitais que dificultam o acesso de pessoas em situação de vulnerabilidade, falta de transparência no orçamento e de articulação entre os ministérios envolvidos.
1: O senador Hermes Klan, do PL de Santa Catarina, defendeu que os programas sociais sejam uma porta de saída da pobreza, com foco na geração de empregos, no empreendedorismo e na qualificação profissional.
2: Segundo ele, mais de 112 mil famílias catarinenses deixaram o Bolsa Família entre 2023 e 2026 após aumentarem a renda, o que, na sua avaliação, demonstra que desenvolvimento econômico e inclusão social podem avançar juntos.
12: Mais importante do que o número de pessoas que ingressam em programas sociais é o número de pessoas que conseguem sair deles por terem conquistado autonomia econômica. O emprego, a renda e a oportunidade continuam sendo instrumentos mais eficazes de transformação social.
1: E a senadora Tereza Cristina, do PP de Mato Grosso do Sul, alertou para os possíveis impactos da investigação comercial aberta pelos Estados Unidos. Ela destacou que produtos como suco de laranja, café e carnes estão fora das tarifas, mas setores como máquinas, madeira e etanol ainda podem ser afetados.
2: A parlamentar defendeu a continuidade das negociações para evitar prejuízos às exportações brasileiras com o aumento das tarifas.
13: Essa investigação, ela está sobre 76 países, não é só o Brasil, para esclarecer. Então, eu acho que agora é continuar negociando para ver se a gente consegue estancar, vamos dizer, essas tarifas de 25%, porque inviabilizam realmente aqueles segmentos, aqueles setores que serão tarifados com 25%.
2: Edição de Paulo Groba e trabalhos técnicos de Eliseu Caires. O Jornal do Senado fica por aqui. Acompanhe agora as notícias do Tribunal de Contas da União e da Câmara dos Deputados. Boa noite.
1: Boa noite e um bom fim de semana.
14: Minuto do TCU.
15: O Tribunal de Contas da União fez auditoria para avaliar se as regras do Bolsa Família estão sendo cumpridas e como está o acompanhamento do programa. A fiscalização também verificou programas de transferência de renda implementados por estados e municípios. Em todo o país, foram encontradas quase 230 ações com propostas semelhantes ao Bolsa Família. Um dos maiores problemas está na falta de integração de dados com o CAD único. O ministro relator do processo no TCU, Jorge Oliveira, explicou as consequências desse tipo de falha.
16: Na prática, isso significa que os entes federativos frequentemente não conseguem saber de maneira integrada quem está recebendo benefícios, quanto está recebendo e se há acúmulo indevido ou ausência de proteção social.
17: Somente em 2025, cerca de 890 mil famílias habilitadas aguardavam aprovação para entrar no Bolsa Família. 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
19: Proposta cria estratégia nacional para enfrentar impactos do vício em jogos.
20: Comissão proíbe posse de armas para quem estiver sob medida protetiva.
19: Dependentes de vítimas de violência terão prioridade na matrícula escolar.
20: Projeto de lei aumenta a punição para o crime de ultraje a culto religioso.
19: Boa noite. Proposta aumenta a pena para o crime de ultraje a culto religioso e impede que manifestações de fé em cerimônias sejam enquadradas como crime de preconceito. A repórter Daniele Lessa explica as medidas.
21: A Comissão de Constituição e Justiça da Câmara dos Deputados aprovou o projeto que aumenta a punição para o crime de ultraje a culto religioso e para o impedimento ou perturbação de atos religiosos. O texto aprovado foi a versão elaborada pelo relator, deputado pastor Marco Feliciano, do PL de São Paulo. Hoje, o Código Penal prevê pena de detenção de 1 mês a 1 ano para quem zombar de alguém por motivo de crença, impedir cerimônia religiosa ou vilipendiar ato ou objeto de culto. Com a proposta aprovada na CCJ, a pena passa a ser de reclusão de 2 a 4 anos, além de multa. O texto também estabelece que, se houver emprego de violência, a pena será aumentada em 2/3. Outra mudança altera a lei que trata dos crimes de preconceito. O novo texto deixa claro que não constitui crime a manifestação de crenças, sermões, pregações, culto, ensino ou orientação religiosa realizados em atividades de caráter religioso ou litúrgico, mesmo que transmitidos pela internet ou por outros meios de comunicação, como explica o relator, pastor Marco Feliciano.
22: Por exemplo, se um pastor ou um padre ou uma pessoa que é espiritualista estiver no exercício da sua fé, no exercício da sua função, e ela criticar uma outra religião, isso seria intolerância religiosa? É claro que não, porque a maioria das religiões praticam aquilo que nós chamamos de proselitismo, ou seja, eles tentam converter as pessoas. E no mundo em que nós vivemos hoje, do politicamente correto sendo impregnado na mente das pessoas, muitas pessoas, tanto padres como pastores e outros entes de religiões espiritualistas, estão sendo punidas, processadas por intolerância religiosa, quando na verdade eles estão apenas praticando a sua fé.
21: A proposta que aumenta a pena para o crime de ultraje a culto religioso impede que manifestações de fé em cerimônias sejam enquadradas como crime de preconceito ainda precisa ser analisada pelo plenário da Câmara. Se aprovada, seguirá para o Senado. Da Rádio Câmara de Brasília, Daniele Lessa.
18: Educação.
20: Câmara aprova projeto que garante prioridade na matrícula escolar para dependentes de mulheres vítimas de violência doméstica. A repórter Sofia Peçanha tem os detalhes.
23: A Câmara dos Deputados aprovou projeto que dá prioridade na matrícula escolar para dependentes de mulheres vítimas de violência doméstica em escolas próximas de sua nova residência. A proposta, apresentada pelo deputado Rômulo Gouveia, altera a Lei Maria da Penha. A medida assegura prioridade à mulher em situação de violência doméstica e familiar para matricular ou transferir seus dependentes para a instituição de ensino mais próxima de seu domicílio, seja pública ou particular. Para ter direito à prioridade, a mulher deverá apresentar documentos que comprovem o registro de ocorrência policial ou processo judicial relacionado à violência doméstica. O texto aprovado também permite que o juiz determine, como medida protetiva de urgência, a matrícula ou transferência do aluno, mesmo que não haja vaga na instituição mais próxima do novo domicílio. Além disso, o juiz determinará a devida comunicação ao conselho tutelar competente para acompanhamento. Segundo a justificativa, a interrupção da trajetória escolar resulta em imenso prejuízo para as famílias, já submetidas a pesado trauma psicológico e social, como explica o parecer da deputada Laura Carneiro, do PSD do Rio de Janeiro, lido na Comissão de Constituição e Justiça, pelo deputado Helder Salomão, do PT do Espírito Santo.
0: Tal medida protege ainda mais a mulher vítima de violência doméstica e seus dependentes, garantindo-lhe o direito fundamental à educação em meio a um contexto tão difícil de afastamento do lar em razão da violência doméstica.
23: O projeto que garante à mulher vítima de violência doméstica prioridade para matricular filhos ou dependentes em escolas próximas de sua nova residência segue para análise do Senado. Da Rádio Câmara de Brasília, Sofia Pessan.
3: Comissões.
19: Avança na Câmara o projeto que cria uma estratégia nacional para enfrentar os impactos do vício em jogos.
20: A proposta já foi aprovada em todas as comissões temáticas da Câmara e está pronta para ser incluída na pauta de votação do plenário. A reportagem é de Maria Neves.
4: A Comissão de Saúde da Câmara aprovou o projeto do deputado Rui Carneiro, do Podemos da Paraíba, que institui uma estratégia nacional para cuidar de pessoas afetadas pelo vício em jogos e apostas, principalmente por meio da internet. O texto aprovado prevê uma rede de apoio formada por diferentes áreas do governo para enfrentar os impactos sociais e de saúde decorrentes do vício em apostas. De acordo com a relatora, a deputada Jandira Fegali, do PCdoB do Rio de Janeiro, devido à facilidade de acesso por meio do celular, a compulsão por jogos atinge uma parcela cada vez maior da população. Segundo a parlamentar, os mais afetados ainda são os homens, mas o problema já começa a atingir também mulheres e adolescentes.
6: E o que a gente vê é que em torno de entre 2 e 10 da população já começa a ter sintomatologia da dependência. Então é preciso que a gente institua uma política de prevenção, campanhas educativas, ao mesmo tempo de acolhimento, de assistência individualizada e confidencial. O Ministério da Saúde já faz hoje, já instituiu o teleatendimento gratuito, mas nós estamos estendendo todo esse tratamento, não só ao SUS, mas também ao sistema de assistência social e a rede de atenção psicossocial.
4: Dentre as ações previstas na proposta, constam acompanhamento médico e psicossocial para os indivíduos e seus familiares. A medida prevê ainda a criação de grupos de apoio baseados na experiência, a realização de campanhas e a publicação de materiais didáticos, com foco especial na proteção de crianças e adolescentes e a cooperação com operadoras de apostas para detectar comportamentos de risco. Jandira Fegali defende também a limitação das propagandas de sites de apostas e o aumento da taxação das empresas de jogos online, conhecidas como bets. A deputada ressalta que, como a sede da maioria dessas empresas fica no exterior, o dinheiro também sai do país, o que retira recursos, inclusive, das políticas de atenção são a pessoas que desenvolvem compulsão por jogos. A relatora lembrou que recentemente o país aumentou a taxação das bets, que era de 12% e vai chegar a 18%, mas para ela ainda é pouco. Segundo afirma, há países que cobram até 40% de imposto dessas empresas. Da Rádio Câmara de Brasília, Maria Neves.
19: O projeto que institui uma estratégia nacional para cuidar de pessoas afetadas pelo vício em jogos e apostas também já foi aprovado pelas Comissões de Finanças e Tributação e de Constituição e Justiça. O texto segue para análise no plenário da Câmara.
3: Saúde.
20: Comissão aprova projeto que prevê expansão da telemedicina nos municípios. A repórter Júlia Lopes nos conta os passos para a adoção da medida.
24: As teleconsultas têm se tornado uma alternativa para ampliar o acesso aos serviços do Sistema Único de Saúde, o SUS. Elas permitem atender um maior número de pessoas e chegar a regiões mais distantes no país. Nesse cenário, a Comissão de Saúde da Câmara dos Deputados aprovou um projeto de lei que cria a política de expansão da telesaúde no SUS. Atualmente, cerca de 10% dos municípios brasileiros oferecem serviços de medicina online à população, segundo o levantamento da Frente Nacional dos Prefeitos. Com a nova política, o governo federal deverá apoiar estados e municípios na ampliação desse atendimento, com prioridade para regiões mais vulneráveis e de difícil acesso. O texto prevê a criação de programas federais com apoio técnico e financeiro. Entre as medidas estão investimentos em conectividade, aquisição de equipamentos para unidades do SUS, capacitação de equipes e desenvolvimento de novos modelos de atendimento digital. A proposta também cria a Base Nacional de Telemedicina e Telesaúde, que deve integrar os dados de atendimento virtuais em todo o país, facilitando o acesso às informações de saúde. Para a relatora do projeto, a deputada Adriana Ventura, do Novo, de São Paulo, a iniciativa ajuda a enfrentar desigualdades regionais, amplia o acesso à saúde e permite a unificação de dados da população como prontuário eletrônico em um único sistema.
3: O objetivo, basicamente, é que a gente amplie isso com uma base única. Então, a gente precisa trabalhar interoperabilidade, precisa dar mais acesso para as pessoas, principalmente as pessoas que hoje não têm acesso. Então, o objetivo desse é fazer uma integração e fazer com que haja um compromisso dessa integração de estados, municípios e também planos de saúde que também atendem o SUS.
24: Os estados e municípios deverão incorporar a telesaúde em seus planos permanentes de cuidado, definindo metas e indicadores compatíveis com a realidade local. De acordo com o Ministério da Saúde, em 2025, 76% da população brasileira depende diretamente do SUS. O sistema realiza por ano 2,8 bilhões de atendimentos e conta com cerca de 3,5 milhões de profissionais em atuação. O projeto, que busca aumentar a participação da telesaúde no SUS, segue agora para análise na Comissão de Finanças e Tributação. Da Rádio Câmara de Brasília, Júlia Lopes.
5: Agricultura.
19: Comissão de Agricultura aprova a erradicação da leucena, planta invasora no Cerrado. O repórter José Carlos Oliveira explica os problemas causados pela praga.
7: A Comissão de Agricultura da Câmara dos Deputados aprovou a proposta de controle, manejo e erradicação progressiva da leucena, uma leguminosa originária da América Central. A planta exótica invasora se disseminou descontroladamente em vários biomas brasileiros, sobretudo em áreas do Cerrado, no Centro-Oeste. O autor do projeto de lei, deputado Otto Alencar Filho, do PSD da Bahia, lembrou que a leucena foi introduzida no Brasil como forrageira, ou seja, com foco na alimentação de animais de produção, como bois, porcos e cabras. Também foi usada na recuperação de solo. No entanto, a planta se desenvolveu rapidamente e passou a competir com a vegetação nativa, alterando os ecossistemas. O relator, deputado José Medeiros, do PL do Mato Grosso, concordou com a necessidade de controle da leucena.
8: É uma leguminosa muito aceita pelos produtores, porque tem alto índice de proteína para o gado, mas ela também se espalha de forma assim muito avassaladora, e ele pede justamente a substituição gradativa dessa leguminosa para que não vire uma praga por todo o país, porque ela produz bastante semente, é levada pelo vento, por passarinhos também, de um bem que se esperava acaba causando um problema para toda a atividade silvopastoril.
7: Para o controle gradual da planta, o projeto de lei prevê campanhas educativas, linhas de financiamento, assistência técnica e extensão rural voltadas à substituição da leucena por espécies alternativas. Áreas rurais que cultivam a planta terão até 10 anos para erradicá-la. O texto ainda proíbe o plantio de leucena em áreas de preservação permanente, unidades de conservação de proteção integral, florestas públicas, terras indígenas e territórios quilombolas. A proposta de erradicação da leucena ainda vai passar pela análise das comissões de meio ambiente, de finanças e tributação e de Constituição e Justiça. Da Rádio Câmara de Brasília, José Carlos Oliveira.
5: Justiça.
20: Comissão aprova projeto que aumenta a proteção para vítimas de violência, exigindo que juiz escute a mulher antes de decidir pela revogação de medidas protetivas do agressor.
19: O projeto está pronto para entrar na pauta do plenário da Câmara, como informa a repórter Silvia Munhato.
10: A Comissão de Constituição e Justiça da Câmara aprovou o projeto que determina que, antes de decidir sobre a revogação de medidas protetivas de urgência do agressor, o juiz escute a mulher vítima de violência doméstica e familiar e verifique se ela não está em risco. Além disso, a proposta determina a realização da chamada audiência de admoestação para a soltura de agressor em caso de revogação de prisão preventiva. É o que explica a relatora, deputada Laura Carneiro, do PSD do Rio de Janeiro.
5: E o juiz vai dizer para ele: olha só, o senhor, se descumprir, vai acontecer isso. Se o senhor deixar de cumprir as medidas protetivas, vai acontecer isso. Ou seja, ele de alguma maneira vai fazer com que o agressor repense qualquer possibilidade de reincidência naquela conduta.
10: A audiência deverá se realizar em até 48 horas da decisão de soltar o réu. As medidas serão inseridas na Lei Maria da Penha. Laura Carneiro defendeu que o contato com a vítima deve ser realizado pela equipe técnica da vara especializada, por equipamento da rede de enfrentamento à violência da região, de seu domicílio, ou ainda pelo próprio juízo da vara de violência doméstica e familiar. Entre as medidas protetivas previstas na Lei Maria da Penha estão a suspensão do porte de arma, o afastamento do lar ou a proibição de aproximação da vítima. A proposta que aumenta a proteção para a mulher vítima de violência deverá ser analisada agora pelo plenário da Câmara. Da Rádio Câmara de Brasília, Silvia Minhato.
9: Segurança Pública.
20: Pessoas que estiverem cumprindo medidas protetivas com base na Lei Maria da Penha podem ter suspenso o direito a ter armas de fogo. Proposta nesse sentido está sendo examinada pela Câmara. A reportagem é de Luiz Cláudio Canuto.
11: A Comissão de Segurança Pública da Câmara aprovou projeto que impede que pessoas que estejam em cumprimento de medidas protetivas com base na Lei Maria da Penha tenham ou comprem armas de fogo e munições. O texto aprovado é uma nova versão da proposta feita pelo relator, deputado Aloysio Mendes, do Republicanos do Maranhão. De acordo com a nova redação, a suspensão do direito a armas vira uma medida obrigatória até a revogação da medida protetiva ou o arquivamento do caso. Para garantir o cumprimento da lei, o relator incluiu a exigência de uma certidão negativa de medidas protetivas para quem queira comprar ou portar armas de fogo no Brasil. É uma mudança no Estatuto do Desarmamento. Ao juiz, caberia comunicar a decisão a diversos órgãos, como o Exército, no caso de atiradores esportivos, a Polícia Federal, para quem é caçador, e também às empresas de segurança, caso seja um emprego do acusado de agressão. Entre as mudanças feitas, o relator tirou do texto original a previsão de novas penas para tentativas de compra de armas, porque a legislação penal já prevê punições para uso e porte ilegais. Também ficou de fora a criação de novos canais de atendimento específicos, porque já existe o número 180 para denúncias de violência contra a mulher. O texto original tratava apenas do registro de agressão em inquéritos, mas o relator vinculou a proibição à concessão da medida protetiva. Aloysio Mendes acha que a vinculação dá maior eficácia jurídica e rapidez à segurança da vítima.
12: Nós temos estatísticas recentes que dizem que quase 58% dos crimes cometidos contra as mulheres são praticados com armas de fogo. Aprovamos na Comissão de Segurança Pública e Combate ao Crime Organizado por unanimidade. E esse projeto vai coibir ainda mais a prática desse tipo de crime.
11: O texto já foi aprovado pela Comissão de Defesa dos Direitos da Mulher e agora está na Comissão de Constituição e Justiça, mas pode ser votado pelo plenário porque está em regime de urgência. Da Rádio Câmara de Brasília, Luiz Cláudio Canuto.
9: Votação.
19: Oficiais de justiça e fiscais agropecuários podem ser incluídos entre as categorias autorizadas a portar armas. O repórter Antônio Vital tem as informações.
13: Ganhou o regime de urgência e pode ser votado a qualquer momento no plenário da Câmara, projeto que autoriza o porte de armas de fogo por oficiais de justiça e auditores fiscais federais agropecuários. O projeto altera o Estatuto do Desarmamento para incluir essas duas categorias entre aquelas que têm direito ao porte de arma. Hoje, essa autorização já vale para policiais, militares e outras carreiras ligadas à segurança pública, desde que cumpram os requisitos legais, como comprovação de capacidade técnica e aptidão psicológica. De acordo com a proposta, esses profissionais poderão portar arma de fogo de propriedade própria ou fornecida pela instituição, inclusive fora do horário de serviço, com validade em todo o território nacional, conforme as regras previstas em lei. Relator da proposta, o deputado Jonas Donizete, do PSB de São Paulo, argumentou que a medida reconhece o risco enfrentado por esses profissionais no exercício das funções. Segundo ele, oficiais de justiça e auditores fiscais atuam diretamente na execução de decisões judiciais e em atividades de fiscalização, muitas vezes sob tensão e ameaças. O porte de armas para oficiais de justiça foi defendido pelo deputado Coronel Meira, do PL de Pernambuco.
1: Porte de arma para oficial e oficial de justiça, para poder se defender verdadeiramente de tudo que acontece na rua. Ele é o elo, exatamente, da justiça, dos tribunais de justiça, com o povo brasileiro. E ele precisa ter um mínimo de conforto, que é poder, se quiser, estar armado para defender a sua vida e, muitas vezes, a vida de quem o acompanha no seu momento do trabalho, em todos os locais, em todos os rincões do nosso Brasil.
13: Com regime de urgência, o projeto que autoriza o porte de arma por oficiais de justiça pode ser votado diretamente no plenário da Câmara, sem passar pela análise das comissões permanentes da Casa. Da Rádio Câmara de Brasília, com informações de Daniele Lessa, Antônio Vital.
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1: Rádio Estação 10:13.
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1: Seja muito bem-vindo ao Moment Love. Seja muito bem-vinda também nesta sexta-feira. Hoje, dia 5 de junho de 2026. Por aqui é o Kleber Salles e a partir de agora nós vamos matar a saudade, vamos deixar o sentimento falar mais alto através de belíssimas canções. O coração batendo mais forte com as canções de amor nessa hora especial. Moment Love começa agora, nesta super sexta-feira. Vamos juntos ao som das belíssimas melodias, aqui na melhor companhia.

Red Moon aqui no nosso Parada Retrô. Come and Get Your Love. As mais românticas você ouve aqui na nossa sexta-feira. E agora tem Can Everybody's Change no Parada Retrô. Mais um tema inesquecível para você.

0: Esse cantor sabe tudo e mais um pouco, hein? Jorge Vercillo, sou fã de Jorge Vercillo, deixando o nosso Moment Love muito mais especial. Endereço. Encerrando o nosso primeiro bloco aqui.
1: Moment Love volta já.
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1: Agora um sucesso do ano de 2018 no nosso Moment Love. Homegrown Pete com Witty Horse. Seja muito bem-vindo. 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

John Legend, aqui no Moment to Love com All of Me. Sucesso de 2013, parece que foi ontem, né, que essa música era lançamento. E agora, vamos voltar ainda mais no tempo com o som de Richie, Menina Veneno, no Moment Love, dessa super sexta-feira. Viaje nas belíssimas canções. Lembrando que daqui a pouquinho tem a nossa tradução de hoje, hein, com Paulinha Esteves. Bem...

0: Shaking Steves aqui no nosso Moment to Love. Give Me Your Heart Tonight. Mais um clássico de 1983, fechando o nosso segundo bloco de hoje. Daqui a pouco eu volto com muito mais e já também o nosso quadro Love in Word, a nossa tradução de hoje do Moment Love. Fique ligado.
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1: E agora chegando o nosso Love in Words, com o som de Tiziano Ferro. Paulinho Esteves irá traduzir essa belíssima canção, Serenere.
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That's a Friend's a Fall. Um grande encontro entre amigos. Johnny Warwick, Elton John, Smokin' Robinson, Steve Wonder. Olha, sensacional, hein? Sensacional essa belíssima canção. E agora, Marisa Monte com Ainda Bem no Moment of Love.

0: Toto, I'll Be Over You, aqui no Moment Love, para fechar mais uma super sequência. Fique ligado, depois do intervalo, eu trago aqui a nossa última sequência de hoje.
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1: Esse é o Moment to Love com as mais românticas, as mais especiais. Maria Bethânia, eu preciso de você.

0: Wouter Vandross e Mariah Carey com Endless Love, fechando o Moment Love desta sexta. Eu sou Kleber Salles e desejo um ótimo fim de semana e deixo aqui o nosso encontro marcado para a semana que vem, nós estarmos juntos na segunda-feira, aqui neste mesmo horário, dentro do Moment Love. Até lá, grande abraço!
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1: Estação FM, 1 hora e 21 minutos.

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1: Estação FM 2 e 12.

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1: Estação FM, 2 horas e 55 minutos.

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Eu senti que nunca mais seria o mesmo. Quando eu me vi diante dos seus olhos, eu pressenti que alguma coisa mudara em minha vida. Aquele impacto que a gente sente quando sabe que alguma coisa toca o nosso destino. Esse frio nas mãos, esse brilho nos olhos, essa insônia, esses poemas antes esquecidos, o desejo, a conquista. Todos esses tesouros que eu pensava haver perdido estavam exatamente ali em minha frente, guardados com você, meu novo amor. Deus te abençoe por me fazer amar de novo, meu novo amor. Por me fazer outra vez contar estrelas, sorrir e chorar escondido na frente do espelho, ser ridículo outra vez para os meus velhos amigos, mas feliz o bastante para viver sem eles. Ah, o amor, essa força estranha, sobrenatural, que faz ressuscitar na gente aquele ser humano que nos dá saudade de ser outra vez. Sim, eu já estava com saudades de mim. Eu me havia perdido e você me encontrou escondido lá dentro desse vegetal que eu quase cheguei a ser.

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Oi. Ai, você? Tudo bem? Olha, presta atenção. Não desliga. Escuta o que eu vou te dizer agora.

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2: Ei, gente, bom dia. Aqui na capital da moda, Santa Cruz do Capibaribe, Agreste de Pernambuco. São 8:03, viu? 8:03, não perca a hora. Agora também não desliga o rádio, né? Fique ligado com a gente, que você está ligado aí na Rádio Estação FM 88.9. Está começando agora em seu rádio o seu programa de sábado, né? Logo cedo, com uma boa música, um bom papo, né? Isso mesmo, Roberto Carlos e seus convidados. Convidado de hoje é o Deni e Dino, a dupla Deni e Dino, viu? Lá da cidade de Santos, São Paulo. E você vai ouvir toda a história do Roberto, que o rádio não conta, a televisão não conta. E também a história de Deni e Dino, você vai ouvir, viu? Olha aí o nosso telefone para você pedir música. Você liga, diz seu nome, onde você está, e pede música do Roberto ou da dupla Deni e Dino, viu? 081-987-85-5687. 987-85-5687. Diz seu nome e pede música do Roberto ou do Deni e Dino, ok? Fica ligado, a partir de agora em seu rádio, o programa Roberto Carlos e seus convidados. É o seu programa de sábado de 8 às 10 da manhã, desde o dia 5 de dezembro de 2009, né, gente? Pessoal, eu sou o Tino Lopes, viu? T-I-N-O, Tino, Tino Lopes. E juntamente aqui com o Tiago Manuel, vamos estar com vocês até às 10 horas, levando música, informação e alegria, viu? A partir de agora em seu rádio, Roberto Carlos e seus convidados. Isso mesmo. E vem aí abrindo o nosso programa. 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Roberto Carlos e seus convidados. Bom dia para você, ouvinte da Rádio Jovem Guarda. Eu agora tenho ligado comigo, com a gente aqui da estação, pela Rádio Jovem Guarda, eu tenho David Vilaça lá em Manaus, zona leste de Manaus, ligado com a gente pela Rádio Jovem Guarda. Eu tenho o Renato Flan lá em Natal, capital do Rio Grande do Norte, ouvindo a gente pela Rádio Jovem Guarda. Eu tenho o pessoal lá de Brasília, lá em Taguatinga Norte, João Lopes, Leda, Paula, Guilherme e Matheus, ouvindo a gente pela Rádio Jovem Guarda, viu? E mais outras pessoas aí no Brasil inteiro ligado com a gente, tá certo? Vem aí abrindo o nosso programa. Ele, o Rei Roberto Carlos. O Rei Roberto canta a música O Amor é a Moda. É a música que ele canta. Essa letra é dele e de Erasmo Carlos, como sempre, né? Dele e de Erasmo Carlos. Mas hoje tem várias músicas de outros compositores também. Você vai ouvir, né? Essa letra é de Roberto e Erasmo. A música é O Amor é a Moda. E essa música está no disco do Roberto do ano de 1983, viu? 1983. Roberto Carlos, O Amor é a Moda.

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1: Ei, meu irmão, aqui na capital da moda, Santa Cruz do Capibaribe, agreste de Pernambuco. Nós estamos às 8 horas e 10 minutinhos. Um bom dia para você que já acordou essa hora, né? Essa hora da madrugada, né? 8 e 10, né? Isso aí. Você que tem seus afazeres, você que vai trabalhar, você que está no seu carro aí viajando, você que está tomando aquele cafezinho bem legal aí na sua casa. Um bom dia para você, viu? Você está ligado na Rádio Estação FM 88.9. E o programa é Roberto Carlos e seus convidados. Só lembrando a você que hoje é dia 6 de junho, né? É, de 2026, né? Chegou logo o mês de junho. Esse ano vai passar muito rápido, né, gente? Passou mês de maio, mês de Maria. Agora, junho, São João. Depois, antes de terminar, chegar o São João, tem a Copa do Mundo, pra gente se ligar. Depois tem política, campanha política, né? Esse mês vai passar e pronto, chegou o Natal, chegou o Ano Novo de novo e pronto. E a gente ficando mais experiente, mas porém também ficando mais velho, né? Isso mesmo, eu mesmo vou completar 99 agora já, agora em outubro, né? Isso mesmo. E a gente vai levando a vida, né? Com saúde, graças a Deus e pronto. Um bom dia para você que tá ligado com a gente. Você tá ligado na Rádio Estação. Hoje é o 22º programa da temporada 2026, viu? 22º. Mas no geral, é o programa de número 827. São 827 sábados aqui com você. Já pensou? Na mesma rádio, no mesmo dia, sempre no sábado, só mudou o horário, né? Que era de 10 às 12, agora é de 8 às 10 da manhã, né? Mas 827 sábados aqui com você. São 16 anos de audiência, né, gente? Não é brincadeira, não. É muita coisa, viu? É muita coisa. E a gente ligado com você e agradecendo a você aí pela audiência, né? Vem aí cantando pra gente agora o convidado da semana, porque você ouviu aí o Roberto Carlos cantando pra gente O Amor é a Moda, né? Isso, música de 1983. Agora vem os convidados da semana. É a dupla Deni e Dino. Eles vêm cantando música deles. A letra é deles, viu? É deles, da dupla. A música foi grande sucesso na carreira deles. A música chama-se Coruja. Coruja. A letra é de Deni e Dino. E essa música está no disco dele do ano de 1966. Olha só. Deni e Dino, dupla vocal formada pelos cantores e compositores chamados José Rodrigues da Silva, que era o Deni, nascido na cidade de Santos, São Paulo, em 1944. E o outro é o Décio Scapelli, que era o Dino, também nascido em Santos, no ano de 1942. Faleceu em São Paulo, no ano de 1994. Conheceram-se em Santos, no ano de 1956. E identificados pelo mesmo gosto musical, que era o rock na época, né? Decidiram apresentar-se em dupla. É, tinha o mesmo gosto musical, se conheceram lá em Santos, todos os dois eram de Santos, né? Aí, vamos começar a cantar? Vamos. Aí, vamos fazer uma dupla de dois, entendeu? Dupla de dois, que naquela época não tinha, né? Aí, você sempre seguia a carreira solo, então era uma banda, né? E eles decidiram se apresentar em dupla. Daqui a pouco eu continuo a história deles, porque eles vêm cantando um grande sucesso da sua carreira, Coruja. Oh!

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1: Ei, meu irmão, aqui na capital da moda são 8 horas e 18 minutinhos, viu? 18 minutinhos, não perca a hora. Agora também não desliga o rádio, né? Fique ligado aí na Rádio Estação, porque até as 10 horas você tem Roberto Carlos e seus convidados, viu? Isso mesmo, isso mesmo. Todo sábado nós estamos aqui de 8 às 10 da manhã, levando.

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Aí vem música, quem vem cantando pra gente é o Rei Roberto Carlos, porque você ouviu o Coruja, né, com o Denidino, agora vem o Roberto Carlos cantando outra vez, essa música, sabe de quem? Não, não é de Roberto Erasmo, não, é não, essa música é de Isolda, lembra de Isolda? A irmã de Milton Carlos. Pronto, essa música é só dela, a letra, viu? Outra vez, e uma bela canção. Está no disco do Roberto, do ano de 1998. No sábado passado, nós falávamos que o padrinho de Erasmo Carlos comia de marmita que vinha da pensão de seu altivo Maia, o pai do Tim Maia. E que Timera era quem entregava as marmitas e que sempre se distraía no caminho, ia jogar bola, tudo. E o padrinho do Erasmo, às vezes, ficava até com fome, que ele tinha que ir trabalhar e o Timera não chegava. Pegava aquele monte de marmita, chegava no campo de futebol de pelada, botava lá, ia jogar bola e deixava de entregar as marmitas. Timera era complicado demais, né? E o pobre do padrinho do Erasmo Carlos, muitas vezes ficava com fome, porque tinha que voltar para trabalhar, né? E quando chegava, chegava fria, gelada. Lembra que a gente falou isso? Daqui a pouco a gente continua a história do Roberto, porque ele vem cantando pra gente música de Isolda, outra vez.

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1: Ei, meu irmão, aqui na Capital da Moda são exatamente 8:30, viu? 8:30 na Capital da Moda. Um bom dia pra você que tá ligado com a gente, né? Você tá ligado aí na Rádio Estação FM 88.9 e o programa é Roberto Carlos e seus convidados. Olha aí o nosso telefone pra você pedir música. Faça como o Carlos Rocha, que já pediu música já hoje, Zé Rodrigues, lá da Rua do Arame, já pediu música, e eu tô aguardando você ligar, viu, pra começar a atender os pedidos. 081-98785-5687 98785-5687. Você liga, diz seu nome, onde você está, e pede música do Roberto ou do Deni Dino, viu? Isso, que são os convidados da semana. E a gente tá tendo aqui como prazer, tá certo? Fica ligado, fica ligado. 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Aí vem música, viu? Quem vem cantando pra gente agora é a dupla convidada da semana, Deni Dino. Eles cantam a música Eu Só Quero Ver, outro grande sucesso deles, viu? A letra dessa música é de Sérgio Reis, viu, gente? Sérgio Reis, é, do grandalhão Sérgio Reis. E está no disco da dupla do ano de 1970. No final da década de 1950, eles se exibiram com nomes de Os Boas Pintas, quando eles iniciaram a carreira. Botaram o nome da dupla de Os Boas Pintas. Os Boas Pintas. Aí se apresentaram no ano de 1950, na década de 50, como Os Boas Pintas, em programas de rádio e boates. Era sempre se apresentando como Os Boas Pintas. Na década seguinte, década de 60, convidados para participar dos programas de televisão de Hugo Santana, adotaram o codinome de Deni e Dino, gravando o primeiro compacto pela gravadora Odeon, com a música Coruja, que você ouviu logo no começo do programa, né? Que é a letra da dupla, né? Que obteve grande sucesso no primeiro compacto que eles gravaram. Daqui a pouquinho a gente continua a história deles, que eles vêm cantando música de Sérgio Reis, Eu Só Quero Ver.

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1: Alô, você que está ligado com a gente, bom dia. Você está ligado aí na Rádio Estação FM 88.9 e o programa é Roberto Carlos e seus convidados, viu? Aqui na capital da moda, Santa Cruz do Capibaribe, nós estamos às 8 horas e 43 minutinhos, viu? 8h43 na capital da moda. Bom dia para você, lembrando a você que hoje é dia 6 de junho de 2026, né? E o programa que você está ouvindo é Roberto Carlos e seus convidados. Lembrando a você que o Roberto vai estar no São João de Caruaru, agora no dia 12, viu? Dia dos Namorados, no palco principal. Roberto Carlos! Você que não conhece o show dele, eu já fui 14 vezes para o show do Roberto, né? Mas você que não conhece, vai lá em Caruaru, que é de graça. Lá no São João do Caruaru, dia 12 de junho, dia dos namorados, né? Hoje é o 22º programa da temporada 2026, mas no geral é o programa de número 827. São 827 sábados aqui com você, viu? 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Um abraço aí para o Cristóvão e toda a sua equipe ligada com a gente, viu? 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Um abraço aí pra Rob e toda a sua equipe ligada com a gente, viu? Porque aí vem música. Vem o Rei Roberto cantando pra você, viu? O Rei Roberto, olha, falta você ligar, viu? Vou começar a atender a pedido já, viu? 081-987-85-5687. 987-85-5687. Liga, diz seu nome, pede música do Roberto. ou do, da dupla Denidinho, viu? Vem o Roberto cantando pra gente a música Solo Pertê. Solo Pertê, gente, está no primeiro disco do Roberto. Você sabe quando foi o primeiro disco do Roberto? Ele gravou no ano de 1959, no finalzinho do ano, de 1959. Foi lançado no início de 1960, o primeiro LP do Roberto. E essa música está no primeiro LP, Solo Pertê. Na época ele começou cantando bossa nova, né? Samba, bossa nova, naquela época, depois foi mudando o estilo dele, né? Então essa música está no primeiro disco dele, que foi gravado no final de 59 e lançado em 60. Do primeiro disco do Roberto, gravado pela Columbia Gravadora, com acompanhamento do maestro Astor e sua orquestra. Astor e sua orquestra, que era da gravadora, né? O patrocínio foi de ZPM Record, patrocínio desse disco, ZPM Record. E também da Golden Record, Golden Record. Música do primeiro LP de Roberto, Solo Pertê.

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1: 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Ei, meu irmão, aqui na Capital da Moda são 8 horas e 51 minutinhos, viu? 8h51 na Capital da Moda, Santa Cruz do Capibaribe, Agreste de Pernambuco. É, a terra das confecções, né? Isso mesmo, você tá ligado aí na Rádio Estação FM 88.9. E o programa? Claro, Roberto Carlos e seus convidados, né? Todo sábado nós estamos aqui de 8 às 10 da manhã. Busca informação e alegria, né? 16 anos de audiência, né, gente? Isso mesmo, graças a você, né? Obrigado a você pela sua audiência, viu? 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Um abraço aí para o Mael e toda a sua equipe ligada com a gente. Aí vem música. Você ouviu o Roberto Carlos cantando música do primeiro LP dele, né? Solo Perder. Música bem estranha, né? Pra gente que conhece o Roberto hoje, né? Bem estranha. Lembrando que ele está no São João do Caruaru no próximo dia 12, no palco principal, de graça, viu? É de graça, com um grande show. Você vai lá ver o show. Eu não vou porque eu já tô cansado, né? Tô com 99 anos. Aí não tô cansado. Já fica todo em show do Roberto, né? Acho que tem o Roberto a 3 metros assim na minha frente, assim. Vem cantando pra gente, convidado da semana, cantando a música Meu Pranto a Deslizar. Linda essa canção, muito bonita. Presta atenção nessa música. Essa letra é uma versão de Fred Jorge. Fred Jorge. Está no disco de Deni Dino, do ano de 1966. Presentes no programa Jovem Guarda da TV Record de São Paulo, Deni Dino lançaram outras composições como Eu Não Me Importo, Lição de Moral, O Estranho Homem do Disco Voador e outras, incluídas no LP, no LP Coruja, gravado pela gravadora Odeon no ano de 1966. Eles vêm cantando pra gente uma versão de Fred Jorge, Meu Pranto a Deslizar.

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1: Ei, meu irmão, aqui na capital da moda, Santa Cruz do Capibaribe, né? Nós estamos às 9h04, viu? 9h04 na capital da moda, a terra das confecções, né? Santa Cruz do Capibaribe. Bom dia pra você que tá ligado com a gente, e você tá ligado aí na Rádio Estação FM 88.9, e o programa é Roberto Carlos e seus convidados. Mas como são 9h, vê o quadro aí, aniversariantes do mês, né? Todos os aniversariantes do mês que fizeram ou vai fazer aniversário nesse mês de junho, nossos ouvintes, né? Tem música de aniversário aí, Márcio?

água. Eu misturando aqui com os aniversariantes, pensando em março, aí falei em março. Olha só, gente, aniversariantes do mês de junho, todos eles são nossos ouvintes e todos eles fizeram ou fazem aniversário nesse mês de junho, viu? Fez aniversário dia 1º de junho, ele, nosso colega de rádio, nosso gerente, né? O Márcio Felipe, viu? Parabéns aí, Márcio. É o Márcio Felipe, gerente aqui da Rádio Estação. Fez aniversário dia 1º. Nem chamou a gente pra comer bolo. Chamou tu, Thiago? Chamou não. Eita, que Márcio tão ruim. Mas é assim mesmo. Parabéns aí, Márcio, de todos nós fazendo o programa Roberto Carlos e seus convidados. Dia 4, fez aniversário. Ela que é minha afilhada, viu? A Jaciele Ribas. Jaciele Ribas é filha de Jailson Ribas, meu compadre. E eu sou padrinho da Jaciele, viu? Padrinho do batismo, viu? Parabéns, Jaciele. De todos nós fazemos o programa Roberto Carlos e seus convidados, viu? Fez aniversário ontem, dia 5. Ela, Lúcia de Zé Maurício. Ei, Lúcia é a esposa do Zé Maurício. Zé Maurício Pão de Açúcar. Sabe quem é, não sabe? Pronto, Lúcia é a esposa dele, gente finíssima. Parabéns, Lúcia, de todos nós fazendo o programa Roberto Carlos e seus convidados. Vai fazer aniversário no próximo dia 8. Ela, a Ana Clara. Ana Clara, gente, é filha de Lane, lá da Malhadinha. Alô, Lane, alô, Ana Clara. Parabéns aí de todos nós fazendo o programa Roberto Carlos e seus convidados. Dia 8 também é o aniversário dela. É segunda-feira já, né? É minha comadre, a Fátima Ribas. Parabéns, minha comadre. A Fátima Ribas é a mãe da Jaciele, viu? Esposa do Jailson Bradesco. Todo mundo conhece Jailson Bradesco ainda, né? É, parabéns, minha comadre, de todos nós fazemos o programa Roberto Carlos e seus convidados. Também dia 8, é aniversário dela. É a Dilma. Dilma, gente, é a esposa de Pedro. Pedro de seu Abel, Pedro da bebida. Parabéns, Dilma, de todos nós fazemos o programa Roberto Carlos e seus convidados. Também dia 8, é aniversário dela. É a Carlisângela Paz. Ei, Carlisângela, parabéns aí de todos nós fazendo o programa Roberto Carlos e seus convidados, viu? É a mãe da Kaline. Parabéns aí, Carla. Dia 20 vai fazer aniversário. Ele, nosso ouvinte lá do Dona Dom, é a Dona Lica, é o Moisés. Parabéns, Moisés. Moisés da panificadora lá do Dona Lica. É, parabéns, Moisés, de todos nós fazendo o programa Roberto Carlos e seus convidados. Ei, passei aqui, dia 10, eu passei o dia 10. Dia 10 é o aniversário dela, Cauane Alves. Dia 10, aniversário dela, Cauane Alves, lá do São Miguel. Parabéns aí, Cauane, de todos nós fazendo o programa Roberto Carlos e seus convidados. Dia 23, aniversário dela, Lude Esquerdinha. Parabéns, Lu. Lude Esquerdinha lá do Espetinho, viu? Lá do Santa Teresa. Alô, Lu, parabéns aí de todos nós fazendo o programa Roberto Carlos e seus convidados. Também dia 23, véspera de São João, né? Aniversário dela também, Edileuza de Sulanca. É a Adileuza Glicério, a esposa do Sulanca, meu primo Sulanca, gente boa demais. Alô, Adileuza, parabéns aí de todos nós fazendo o programa Roberto Carlos e seus convidados. E dia 26, aniversário dela, Rejane. Rejane é da Pizzaria Maria Feliz, viu? É a esposa do Cristóvão da Pizzaria Maria Feliz. Parabéns aí, Rejane, de todos nós fazemos o programa Roberto Carlos e seus convidados. E você que é nosso ouvinte, fez ou faz aniversário esse mês, eu não falei seu nome,
Ah, não fique triste não. Sinta-se abraçado por todos nós que fazemos o programa Roberto Carlos e seus convidados, viu? E mande seu nome que eu boto na minha relação. No próximo sábado eu já tô falando seu nome aqui, viu? Isso mesmo. E a gente começa a atender a pedidos agora, viu, gente? Cantando aí para todos os aniversariantes, vem o rei Roberto Carlos cantando a música Se o Amor Se Vai. Se o Amor Se Vai, gente, vai para sabe quem? Vai para Carlos Rocha, lá do Santa Teresa. Alô, Carlos Rocha, bom dia, bom dia, bom dia. Grande alvirrubro, Carlos Rocha. É, ele oferece para todos os familiares da família Rocha, oferece para todos os alvirrubros, que hoje tem Náutico, né, Carlos Rocha? Hoje tem Náutico e Fortaleza. Ave Maria do céu, que rapaz, meu Deus do céu. Náutico pega cada bocada com aquele time velho, vem da gota, que eu não sei não. Náutico Fortaleza hoje, né, Carlos Rocha? Mas vamos ganhar, vamos ganhar, vamos ganhar, vamos ter fé. E tem seleção brasileira hoje também, né? O último amistoso, seleção brasileira e Egito. O último amistoso antes da Copa, né? Porque de hoje a hoje já começa a Copa, né? Isso mesmo. E a gente tá ligado aqui na Rádio Estação, viu, gente? Todo mundo ligado aqui na Rádio Estação, na Copa do Mundo. Vai para Carlos Rocha, que oferece a toda a família Rocha, oferece a todos os alvirrubros e oferece a todo o pessoal ouvinte do grupo, todo o pessoal do grupo ouvinte da Jovem Guarda. Esse é o Carlos Rocha lá do Santa Teresa. Vai também para Zé Rodrigues, que pediu a música também. Zé Rodrigues lá da Rua do Arame. Alô, Zé Rodrigues, bom dia, bom dia, bom dia, bom dia. Roberto Carlos, Se o Amor Se Vai. Cadê a história do Roberto? Vamos contar a história do Roberto, né? Um pouquinho, né? Isso mesmo, eu parei aí onde aqui que eu nem sei onde foi. Cadê? Falando do sábado passado, né? Falando da música do primeiro disco dele, que ele cantou aqui, né? Com a orquestra do maestro Astor Alves. E agora, certa vez, Erasmo olhou pela janela e viu o marmiteiro Tim Maia, que nós estávamos falando que Tim Maia era quem entregava as marmitas do pai dele, né? Seu altivo Maia, né? Só que o Tim Maia era irresponsável demais. Deixava as marmitas esfriar, ficava ia jogar bola e tudo para poder entregar, era aquele rolo da porra, né? Certa vez, Erasmo olhou pela janela e viu o marmiteiro Tim Maia, lá na esquina jogando bola com a garotada, enquanto as marmitas esfriavam num canto da calçada. Eita, bicho irresponsável da gota. De vez em quando, Tim Maia ainda abria uma marmita, comia um pouquinho da carne e voltava para o campo de futebol. Já pensou? Erasmo correu até lá e deu uma dura nele. O marmiteiro não gostou da repreensão pública e iniciou um bate-boca, ele e Erasmo, que Erasmo foi reclamar, né? Isso mesmo, Erasmo canta pra Zé Rodrigues da Rua do Arame, Carlos Rocha do Santa Teresa, Se o Amor Se Vai.

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1: Ei, meu irmão, aqui na capital da moda, Santa Cruz do Capibaribe, Agreste de Pernambuco, são 9:17, viu? 9:17 na capital da moda, Santa Cruz do Capibaribe, Agreste de Pernambuco, terra das confecções, né, gente? Isso mesmo. Um bom dia pra você que tá ligado com a gente, você tá ligado aí na Rádio Estação FM 88.9, né? E o programa é Roberto Carlos e seus convidados, ano 16, né, gente? São 16 anos de audiência aqui com você, viu? Isso mesmo, todos só nós estamos aqui de 8 às 10 da manhã, levando música, informação e alegria pra você, né? Isso mesmo. Olha só, ligados com a gente, pessoal aqui de Santa Cruz. João Pereira e Dona Vera, aquele abraço, meu amigo Ralph, aquele abraço, Libalbino lá no centro da cidade, pessoal da Nova Santa Cruz, olha, Biro Oliveira, Nego, Neto Leão, Maria, Tadeu, Dona Assunção, Demi Santana, Ana Santana, Regina Santana, tudo na Nova Santa Cruz. Geraldo Borges tá ali por trás da CELP ligado com a gente. Pessoal de São Domingos, olha, Dona Ivonete, Leonardo, Maria, Neno, Doca do Lava Jato, tudo ligado com a gente. Pessoal da Cruz Alta, Cícera, Carlos Rocha, Kenia, Jair Rocha, tudo, Etinha, tudo ligado com a gente, viu? É. Pessoal do São Cristóvão, Carlos Chesman, Amanda, Dona Denise, tudo ligado conosco.

né, o Denidino. Denidino vem cantando a música Pra Ver Você Chorar, é o título da música. Essa letra é da dupla, viu, de Denidino, viu? A letra é deles. Tá no disco dele do ano de 1970. Olha só. Em 1969, a dupla gravou o LP Denidino na mesma fábrica que eles sempre gravavam. O sucesso da dupla inclui desse disco, viu, O Maior Golpe do Mundo, gravado na Continental em 1975, com a música título de Marcos Lago e Dino Rossi, e Cantem Comigo, gravado pela Top Tape em 1973. Tô falando de Denidino, vem cantando pra gente Pra Ver Você Chorar.

você aqui na capital da moda, Santa Cruz do Capibaribe, Agreste de Pernambuco. Nós estamos às 9 horas e 24 minutinhos, viu? Um bom dia para você que tá ligado com a gente. Bom dia para você que tá ligado também com a gente pela Rádio Jovem Guarda, viu? 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

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Aí, Jovem Guarda, quando você entra, aí tem uma setinha do lado esquerdo, você tocou, entra o som ou sai o som. Do lado direito tem três tracinhos, você tocou, aí tem informações da rádio, informações da cidade, viu? E a Rádio Jovem Guarda, ela está no ar 24 horas por dia, com música de qualidade, hora certa e informações da Jovem Guarda, viu? E ela transmite o nosso programa aqui ao vivo, todo sábado, de 8 às 10 da manhã, para todo mundo, viu? Para todo mundo, de 8 às 10 da manhã, Roberto Carlos e seus convidados. Agora mesmo eu tenho o Renato Flan, lá em Natal, capital do Rio Grande do Norte, ouvindo a gente pela Rádio Jovem Guarda. Eu tenho o David Vilaça, lá na Zona Leste de Manaus, ouvindo a gente pela Rádio Jovem Guarda. Eu tenho lá em Taguatinga Norte, Distrito Federal, Brasília, João Lopes, Leda, Paula, Guilherme e Matheus ouvindo a gente pela Rádio Jovem Guarda, viu? Ela transmite o nosso programa ao vivo todo sábado aqui de 8 às 10 da manhã, ok? Música! Vem música! Vem música! Agora vem o Roberto Carlos cantando pra Eliane, lá do Santa Teresa. Alô, Eliane! Bom dia, bom dia, bom dia, lá do Santa Teresa. Ela pediu a música Mulher Pequena, do Roberto Carlos, viu? Eu vou atender a ela. Eliane, lá do Santa Teresa. Alô, Eliane, Eliane, Eliane, Eliane. Abração aí pra ti, viu? Olha a história do Roberto, gente. Cadê a história do Roberto? Aí, a gente falou, né, que o Erasmo viu o Tim Maia. Encostou a marmita lá e foi jogar bola lá. Aí, Erasmo, arretado da vida, disse, eu vou reclamar pra esse porra. Foi lá, desceu, foi aquela confusão, né? Quase que saía as tapas, né? Aquele bate-boca, né? E cadê o resto da história do Roberto? De repente, Tim Maia pegou uma barra de ferro. Vê como Tim Maia era malandro e malvado com sua aguda. De repente, Tim Maia pegou uma barra de ferro ponto aguda e saiu correndo atrás de Erasmo, para bater em Erasmo com uma barra de ferro. Já pensasse? Eu corri para casa. Olha o que é que o Erasmo diz. Eu corri para casa, entrei e fechei o portão. Tim ficou me xingando lá na porta. Lembra Erasmo, viu? Isso mesmo. Nesse dia, quase não sobrou nada para o padrinho de Erasmo Carlos, que almoçava nas marmitas do pai de seu altivo, pai de Tim Maia, né? Ele se viu obrigado a ir à pensão do seu altivo, reclamar do entregador de marmita, que não tinha chegado a marmita dele, que era, né, que o Tim Maia era irresponsável demais. Deixou o homem com fome, né? Roberto canta, Eliane lá do Santa Teresa, Mulher Pequena.

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1: Você que está ligado com a gente aqui na capital da moda, Santa Cruz do Capibaribe, nós estamos às 9h36, viu? Bom dia para você, né, gente? É, você que está ligado com a gente, você que dá seu apoio para o nosso programa, né? É, a gente sobrevive graças a você, né? Com a sua audiência, né? Então a gente procura fazer sempre o melhor e com muito carinho, viu? Para você. Você ainda pode ligar e pedir música, viu? Eu tô atendendo a pedidos, viu? Já atendi a Carlos Rocha, já atendi a Zé Rodrigues, já atendi a Eliana lá do Santa Teresa. E eu vou atender agora a Matias Lima, lá da Malhadinha, viu? É, e falta você ligar, olha só, 081-987-85-5687, 987-85-5687. Você liga, diz seu nome, onde você está, e pede música do Roberto ou da dupla Deni Dino, que são os convidados da semana, viu? Daqui a pouco eu vou lhe dizer quem são os convidados do próximo sábado. Mas antes eu quero mandar um abraço para esse pessoal aqui que tá ligado com a gente. Neide Neguinho Totó, lá do Malaquias Cardoso, tá ligada com a gente, é minha filhada, viu? Deus te abençoe, Neide. Gente finíssima, gosto de tudo, isso, nega? É, minha filhada. Deus te abençoe, Neide. Pessoal do Moda Center, Valmir Correia e Emílio, ligado com a gente. Zé Rodrigues, lá da Rua do Arame. Os professores aí ligados com a gente, olha. Professor Edir José, professor Márcio, professor Caverna, que é Arnaldo Vitorino da Silva, professor Nenê, meu primo, viu? Professor Giovanni, tudo ligado com a gente. Pessoal lá de Cacimba de Baixo, olha. Seu Inácio, Dona Antônia, Zé de Tuto e Dona Nilda, abração aí pra eles ligado com a gente, viu? Quem mais tá ligado conosco? Quem mais? Neide Naná, lá em Poço da Lama, aquele abraço, viu? Criança e Nilda, ligado com a gente. Pessoal do Chique Chique Bar, Lula e toda a turma aí ligado com a gente, viu? Nádia tá lá no São Miguel, Pelé da Prefeitura, fala em Prefeitura, a Prefeitura mudou, foi, não disse nada a ninguém, tá onde agora?
3: Mas não vou gostar. Tá no bairro novo.
1: Se me acontecer. Aonde?
3: No bairro novo. Pronto,
1: esqueci. Bairro novo. Prefeitura mudou, nem sabia, quando eu cheguei lá, eu tava lá, aluga-se o prédio, eu digo, vote, como dizia minha mãe, né? Vote. É, quem mais tá ligado conosco? Pelé da Prefeitura, Zé de Suélio Cassimiro tá lá na oficina ligado com a gente, lá na Rua dos Pacas, né? Lenilza, lá do Santa Filomena, alô Lenilza, aquele abraço. Pirra e Socorro lá da Coab, Silvana e Rose estão lá no restaurante, lá no Algodão, ligado com a gente. Valdo Celular ligado conosco, meu amigo Buscapé, lá do centro da cidade, Dinata lá do Jaçanã, seu Justo Pedreiro, é o pai do Bartô, viu? Tá ligado com a gente. Pessoal da banda Máquina do Tempo lá de Recife, Silvana, Batera, Tônia, turma toda ligada com a gente. Edmilson Queiroz está somente em Araras, São Paulo, viu? Alô, Edmilson, tá lá em Araras, São Paulo, ligado com a gente, viu? É, pela internet. Dona Lindora Quidute, seu Luiz, lá na chácara NQS, lá nas Barreiras, município de Caraúbas, Paraíba, viu? Abraço aí pra todo mundo, porque vem música. Quem vem cantando pra gente agora é a dupla convidada da semana. É, Deni Dino vem cantando a música O Ciúme, né? O Ciúme. É, a letra é dele, da dupla, viu? Deni Dino. A letra é dele, O Ciúme. Tá no disco dele do ano de 1966. Após a morte do companheiro, em 1994, Deni continuou a carreira com outro parceiro, que manteve o codinome Deni e Dino. O CD Essencial, gravado pelo Acervo em 1995, com regravações de antigo sucesso da dupla e de músicas novas também, fez parte desse CD, viu? Deni participou também de shows comemorativos aos 30 anos da Jovem Guarda e passou a se apresentar em programas de rádio dedicado ao rock da década de 50 e 60, viu? Eles vêm cantando pra gente O Ciúme.

0: Aqui na capital da moda, Santa Cruz do Capibaribe, Agreste de Pernambuco. Nós estamos às 9 horas e 44 minutinhos. Um bom dia para você, porque você tá ligado aí na Rádio Estação FM, né? É, todo sábado nós estamos aqui na 88.9 com o programa Roberto Carlos e seus convidados. Lembrando a você que hoje é dia 6/6/2026, 6 de junho de 2026. É o 22º programa da temporada 2026, mas no geral é o programa de número 827, gente. É 827 sábados aqui com você, viu? Bom dia pra você. O programa é Roberto Carlos e seus convidados. O convidado de hoje é a dupla Deni Dino. Eu atendo agora a quem? A Matias Lima, né? Matias Lima tá lá na Malhadinha, viu, gente? Ele tá na Malhadinha. Ele pediu a música O Caminhoneiro e eu vou atender, viu? Falta você ligar. 081-98785-5687. 98785-5687. Matias está lá na Malhadinha. Ele pediu a música O Caminhoneiro. Oferece para sua esposa, Elisete. Alô, Elisete. Bom dia, bom dia, bom dia. E para seus filhos, Ravi e Pérola. Pérola, né? É. Eu escrevi aqui Pérola. Minha letra é tão ruim que nem eu mesmo entendo. Eita, letra ruim da molesta. Meu Deus do céu. Oferece para sua esposa Lisete e para seus filhos Ravi e Pérola. Esse é o Matias Lima lá da Malhadinha. Roberto Carlos e o Caminhoneiro. Cadê a história do Roberto? História do Roberto.
1: Um broto legal.
0: É, cadê? Eu não parei
1: pra me namorar.
0: Olha que ele correu atrás de Erasmo, né? Com uma barra de ferro para dar em Erasmo. Erasmo pegou, correu, se trancou lá no portão, né? E o padrinho de Erasmo ficou sem almoçar. E foi reclamar seu Altivo Maia, né? Seu Altivo Maia. Erasmo e Tim de Maia só vão se entender mesmo e incrementar a turma, ao incrementar a turma da Tijuca no período da adolescência, quando descobriram o rock and roll. Manifestação da cultura pop que se projetou através do cinema, né? Que até então ele só via brigando. Aí quando tinha a turma lá do Matoso, lá da rua do Matoso, aí eles começaram a se entender, né? E era todo mundo vibrando aí com rock and roll que estava surgindo no Brasil através do cinema, né? Isso mesmo. Roberto vem cantando pra Matias Lima, lá da Malhadinha, O Caminhoneiro.

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1: Ei, meu irmão, aqui na capital da moda são 9 horas e 53 minutinhos, viu? Um bom dia pra você que tá ligado com a gente. Você tá ligado aí na Rádio Estação FM 88.9 e o programa é Roberto Carlos e seus convidados, ano 16, né? São 16 anos de audiência aqui. Todo sábado nós estamos aqui de 8 às 10 da manhã, levando música, informação e alegria. Ei, pessoal de Brasília aí ligado com a gente, lá em Taguatinga Norte, Distrito Federal, capital da República, a 1.200 metros acima do nível do mar, viu? É, naquele frio. Tá João Lopes, Leda, Paula, Guilherme, Matheus, abraço aí pra todo mundo, viu? Vem cantando pra gente agora, quem vem é a dupla convidada da semana, é o Deni e Dino. Deni e Dino vem cantando a música Meu Bem, olha só, Meu Bem, a letra é de Paul McCartney e John Lennon e Paul McCartney, dos Beatles, viu? É uma versão de Ronnie Von essa música, viu? Ronnie Von, isso mesmo, Meu Bem, com Deni e Dino. Olha a história. Essa música está no disco de 1966 da dupla, viu? A dupla gravou mais de 30 compactos e 10 LPs. Participou de todos os programas de televisão da década de 1960. Um dos seus maiores sucessos foi Coruja, que abriu o nosso programa hoje, né? Que vendeu mais de 2 milhões de cópias. 2 milhões, viu? De cópias. José Rodrigues adotou o pseudônimo de Deni, inspirado no título de uma de suas canções preferidas, Dani, a música Lonely Blue Boy, do americano essa música, viu? Gravada pelo inglês Griff Richard, com este título em 1959. Deni Dino era um assunto obrigatório em jornais e revistas da época. A dupla esteve com muitas outras músicas nas paradas de sucesso da época e ganhou vários discos de ouro e troféus com os famosos, como os famosos Chico Viola, muito conhecido na época, e Roquette Pinto, outro troféu conhecido da época. Eles vêm cantando pra gente Meu Bem.

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1: Ei, meu irmão, aqui na capital da moda, são 10 horas, viu? Santa Cruz do Capibaribe, Agreste de Pernambuco. É, vamos encerrando o nosso programa, viu? É, mas não fique triste não, porque sábado tem mais, viu? Sábado às 8 horas estaremos aqui com mais um programa Roberto Carlos e seus convidados. Muito obrigado pelo carinho, obrigado pela audiência, obrigado pela companhia. Tenha um ótimo final de semana, viu? Lembrando que hoje tem jogo do Brasil, viu? É, contra o Egito, vamos torcer, né? Vamos acreditar, eu não acredito muito não, mas sou brasileiro, né? Fazer o quê? Tem que acreditar, né? Isso mesmo, a apresentação de hoje foi eu, Tino Lopes, T-I-N-O, viu? Tino Lopes. Espero ter agradado a todos, viu? É, na técnica teve aqui ele, o Thiago Manuel, isso mesmo. Quero lembrar a todos que amanhã às 12 horas eu vou estar lá na Polo FM com mais um programa Anos Dourados, falando de Jovem Guarda, né? Isso mesmo. Mas olha só quem é o convidado do Roberto para o próximo sábado.

0: Janeiro.
1: Você sabe quem é essa? Sabe quem é essa? Essa é a Paula Fernandes, gente. Paula Fernandes, convidada do Roberto para o próximo sábado. Essa música que ela está cantando são Velhos Costumes, também gravada pelo Roberto Carlos, né? Você que é fã da Paula Fernandes, fique ligado aí, porque no próximo sábado ela vai estar aqui com o Roberto. E aí a gente vai contar a história do Roberto, que o rádio não conta, a televisão não conta, e a história de Paula Fernandes, viu? É, fique ligado, viu? Paula Fernandes, convidada do Roberto para o próximo sábado. Outra, Tiago, do...

0: essa, gente, é a Paula Fernandes, aí, Pássaro de Fogo, né? Isso mesmo, convidado do Roberto para o próximo sábado. Fica ligado, viu? Porque vem aí o Roberto agora com o programa dela, agora depois da gente, viu? Isso mesmo, bom dia pra você. Saudade a gente mata, né? Lembrança a gente guarda. Tristeza a gente supera, né? Mas pessoas como você, a gente nunca esquece, né, gente? Bye, bye, Brasil. E até sábado, se Deus quiser.
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1: Rádio Estação 10:03.
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1: É, muito bom dia, gente. Bom dia, gente. Muito bom dia pra você que tá nos ouvindo, tá sintonizado na Rádio Estação, a melhor rádio pra levar alegria e animação para o seu dia a dia. E a partir de agora está no ar o Estação Manhã. Opa, o Estação Manhã com muita alegria, muita música boa e informação pra você. Pra você que já tá sintonizado na nossa rádio, sejam todos muito bem-vindos, porque a partir de agora, eu, Roberto Santos, irei conduzir a partir de agora a máquina de som da Rádio Estação. E pra você que já quer ouvir música boa, pra começar o nosso sábado diferente, aumenta o som, porque a partir de agora está no ar o Estação Manhã. E agora são exatamente 10 horas e 6 minutos, direto dos estúdios da Rádio Estação. Sejam bem-vindos e vamos animar o nosso sábado, aumenta o som e vem aí, Nath Roots.

Nossas manhãs de sábado já começa assim, com música, boa alegria, ouvindo Nath Roots e Cláudia Leite. Sorri, sorri. Esse sábado vai ser diferente porque aqui você ouve as melhores músicas e participa direto do nosso WhatsApp. Aproveita, anota o nosso WhatsApp, porque a partir de agora está no ar oficialmente o Estação Manhã, edição de sábado comigo, Roberto Santos. Nosso WhatsApp, para você fazer seus pedidos musicais, fiquem à vontade, é o 8785-5687. As suas manhãs de sábado na melhor rádio estação aqui, direto dos estúdios da rádio estação. Edição de sábado comigo, Roberto Santos. Você sempre terá seu pedido musical aqui para participar conosco. E a nossa manhã de sábado, com muita alegria, música boa, vem tocando por aí. O sucesso fenômeno, principalmente aqui nessa época de forró, de vaquejada. O clima junino, muitas pessoas aí gostam de ouvir já esse clima de música boa. Então, para você animar suas manhãs de sábado, fica comigo, porque a partir de agora, sim, está no ar o Estação Manhã oficialmente, a partir de agora. Então você já sabe, aumenta o som, porque a partir de agora terá muita música boa.

0: Roberto, bom dia, aqui é Sinan de Lagoa de Pedra, Tacai, Citãozinho, Chororó. Eu ofereço a todo que escuta o seu programa.
1: Ah, que coisa boa. Muito obrigado, Sinani, pelo seu pedido musical. Muito bom dia pra você. Já voltamos assim com o nosso WhatsApp já funcionando. É, pra você que quer seu pedido musical nessa manhã de sábado, faz como o Sinani, que tá aí nos ouvindo, direto de Lagoa de Pedra. Um abraço pra você, meu amigo. Muito obrigado. Claro, na sequência iremos sim ouvir Chitãozinho e Chororó, a pedido do Sinani. É, e pra você aí que tá nos ouvindo, agora sim, muito bom dia pra você que tá na sua casa, pra você que tá no comércio, pra você aí que tá organizando as suas atividades, é, porque a nossa manhã de sábado não para. Todo mundo tem seus deveres e é muito bom poder chegar até seu lar, fazer companhia pra você nessa manhã de sábado através da comunicação do rádio. Então, vamos embora pra você que quer também ouvir seu pedido musical, pra que a sua manhã de sábado seja feliz e alegre aqui na Rádio Estação. Aproveita, porque a partir de agora você pode participar conosco fazendo seus pedidos musicais. O nosso WhatsApp 8785-5687. Rádio Estação com você nos melhores momentos da sua vida. Vem aí, Chitãozinho e

Grande sucesso, você escuta aqui direto da Rádio Estação, a melhor rádio para animar suas manhãs de sábado. Pedidos musicais, grandes sucessos, grandes artistas, recordando as músicas que marcou a nossa história. Então, para você que também quer ouvir aquela música que não pode faltar na sua manhã de sábado, aquela música que quando você ouve, alegra, contagia, faz o pedido musical, queremos reproduzir ela para você ouvir aqui junto com a gente. E aproveitando que o nosso WhatsApp já está liberado, faz seu pedido musical e aproveita e fala de onde você está nos ouvindo, de onde você está nos acompanhando. Porque o nosso WhatsApp já tem muitos pedidos musicais e vamos seguindo. Vamos lá, Roberto. Bom dia, Roberto. Aqui é a Laine do Santa Teresa. Tô ouvindo o seu programa. Muito obrigado, Laine. E gostaria de ouvir e escutar a música 30 às 11 com Adonirias Barbosa. Isso aí. Então vamos embora ouvir aqui os pedidos musicais. Um abração pro pessoal do Santa Teresa que tá ligadinho aí conosco todos os sábados, todos os dias aqui na Rádio Estação. Então, para você aí que quer ouvir a sua música, aquela música que não pode faltar na sua manhã de sábado, aproveita, junto com o seu pedido musical, fala de onde você está nos acompanhando, de aonde você está nos ouvindo, que será um prazer ter aqui você conosco. Então vamos embora ouvir pedido musical.

E as nossas manhãs de sábado sempre começam com música, boa animação, alegria. E vamos seguindo aqui ainda com música boa para você que está nos ouvindo. Um abração para vocês. Sejam todos bem-vindos. Fiquem à vontade para participar comigo aqui no WhatsApp direto da Rádio Estação. E agora são exatamente 10 horas e 32 minutos aqui no estúdio da rádio. E para você aí que está nos ouvindo, para você que está na cidade, para você que está no comércio, aumenta o som, porque aqui o clima já é de forró. Clima de forró, música boa, porque aqui a nossa alegria não para. Então vamos embora, aumenta o som e vem curtir conosco. Rádio Estação, com você nos melhores momentos da sua vida.

E a gente já começa com aquele clima animado, com aquele clima de forró, muita animação boa. E o nosso WhatsApp tá liberado para você, muita participação aqui conosco. Vamos lá. Bom dia, Roberto. Aquele Edi do Santa Teresa, o programa já começou animada. A nossa manhã de sábado sempre começa assim, com aquela animação. Gostaria de ouvir a música Alfabeto da Paixão com Anjos Azul. Edi do Santa Teresa, muito obrigado pela sua participação, por você estar nos acompanhando, nos ouvindo. Um forte abraço para todos vocês. Temos mais pedido musical aqui. Olá, Roberto Santos, muito bom dia para você. Aqui é a Luciane do Maria Vieira. Um abraço, Luciane, a minha querida esposa está nos ouvindo e me acompanhando aí. Gostaria de ouvir a música de Lito Liz, Em Busca da Minha Sorte. Para você que gosta aí de começar seu sábado agradecendo, na verdade não só o seu sábado, mas para você que gosta de começar as manhãs agradecendo ao Papai do Céu pela vida, pelo dom da vida que ele lhe deu, então essa música aqui vai nos ajudar, porque hoje ela nos ajuda a agradecer. Então aumenta o som e vamos ouvir aí e agradecer.

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Excelente música para refletirmos e agradecer ao Papai do Céu por cada oportunidade que temos na nossa vida. Então, essa música nos ajuda a refletir e ser grato todos os dias pela nossa vida. Então, aumenta o som porque aqui a música não para. Anjo Azul, Alfabeto do Amor.

0: gente!
1: E aqui só toca música boa. Os nossos pedidos musicais, os nossos queridos ouvintes estão caprichando nessa manhã de sábado. Só música boa aqui na Rádio Estação para começar suas manhãs com aquela alegria que você merece. Rádio Estação com você em todos os momentos, todos os sábados, conduzido por mim. A edição de sábado, conduzido por mim, Roberto Santos. E de segunda a sexta também tem Estação Manhã, conduzido por ela, Alcione Ferreira. Então, para você aí que gosta de música boa, a Rádio Estação realmente está com você em todos os momentos. Então, para você aí que gosta sempre de estar naquela vibe, aquela vibe para começar nossas manhãs alegres, as nossas tardes felizes e aquela noite de descanso, a rádio com você, a Rádio Estação pode caminhar com você aí em todos os momentos. Vamos seguindo aqui de música boa. Opa, nosso WhatsApp aqui. Mensagem de texto, Roberto Santos, bom dia. Aqui é Luíde. Estou ouvindo o programa junto com a minha família na escuta dessa rádio maravilhosa. Gostaria de ouvir Roendo a Unha de Luiz Gonzaga. Rapaz, só gente fina aqui nesse WhatsApp participando conosco. Muito obrigado, Luíde. E a toda a sua família aí que está nos ouvindo, está na escuta. Um abração para vocês. Vamos seguindo aqui de música boa, que vem por aí ele, Luiz Gonzaga, que aí é um grande artista que deixou muitas lembranças boas. Então vamos seguindo.

você está sintonizado na melhor rádio, a rádio Estação 88.9, para alegrar suas manhãs de sábado e, claro, com você em todos os momentos. Todos os dias tem grandes profissionais aqui para levar alegria, neostasia para suas manhãs, tardes e noites. Então, a Rádio Estação é essa vibe que você acabou de ouvir, a vibe que leva muita alegria e contagia a sua manhã, viu? A sua manhã não são mais as mesmas. A Rádio Estação segue aqui firme com a gente, porque a Rádio Estação é essa alegria que você já conhece. Então, para você que está nos ouvindo, aproveita, faz seu pedido musical, ó, e fala de onde você está nos ouvindo, nos acompanhando, para a gente mandar aí um abraço aí para todo mundo. Então, vamos lá. Pedido no nosso WhatsApp. Bom dia, Roberto. Aqui é a Antônia do Sítio São João e gostaria de ouvir qualquer música com Natanzinho, para oferecer a todos os ouvintes e principalmente para você. Muito obrigado, Antônio. A minha mãe está nos ouvindo direto do Sítio São João. Sítio São João, lembra do São João, que está bem pertinho também, viu? Então vamos embora ouvir aqui Natanzinho Lima.

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1: É, e as nossas manhãs é assim, com muita alegria, animação e neustasia. Pra você que quer ouvir música boa, nosso WhatsApp tá liberado pra você, viu? Aproveita, faz seu pedido musical, porque aqui a música boa não para. Os ouvintes estão escolhendo as melhores músicas pra alegrar nossa manhã de sábado. Agora, segue com a gente, porque agora vem música boa. Vem música boa direto aqui da Rádio Estação. Pra gente embalar nessa manhã de sábado. Então daqui a pouquinho eu volto com mais Estação Manhã aqui nesse sábado maravilhoso aqui na Rádio Estação 88,9. Aproveita pra curtir música com a gente.
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1: Esse pedido é diretamente... Opa, aqui Roberto, muito bom dia pra você. Sou de Belo Jardim, Kelly. Quero ouvir a música de Tainá, Vivendo ou Existindo. Esse pedido especialmente de Kelly. Um abraço pra você e todo mundo que tá em Belo Jardim. Vamos ouvir.
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1: Curta a música, Vivendo ou Existindo.

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1: Em Pernambuco, agora o relógio marca pontualmente 11 horas.
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2: E já voltamos rapidinho, aquela pausa pra gente correr, pegar uma água e ficar aí escutando música boa aqui na Rádio Estação. Edição de sábado comigo, Roberto Santos, seguindo com você hoje até às 12 horas, meu dia. Então pra você que já tá se organizando pra fazer suas atividades pra almoço, pra você que tá organizando seu almoço pra sua família, aqui na Rádio Estação você pode ouvir música boa pra alegrar suas manhãs. Claro, com certeza. Seguimos com o nosso WhatsApp. Pedido especial aqui de Zé Rodrigues. Bom dia, Beto. Gostaria de ouvir, colocar música Me Dê Seu Coração. Opa, vamos embora ouvir essa música aqui do nosso querido ouvinte, Zé Rodrigues. Um grande abraço para você que está ouvindo o nosso programa, está aí sintonizado conosco na Rádio Estação. Então, aumenta o som porque vem aí Me Dê Seu Coração.

E já voltamos com o nosso WhatsApp que não para. Vamos lá, bom dia, Roberto. Bom dia, amigo. Aqui é Sivoneide do Bela Vista. A Sivoneide gostaria de ouvir uma música com Wesley Safadão e Xande Avião. Então vamos embora aqui ouvir para que a nossa manhã de sábado fique assim, animada, alegria e anestosia. Então aproveita, faz seu pedido musical e fala de onde você está nos ouvindo. Seguido nessa vibe, aumenta o som.

0: E agora são exatamente 11 horas e 16 minutos, direto dos estúdios da Rádio Estação. Para você que está aí nos ouvindo, acompanhe a gente nas redes sociais. Rádio Estação, com você em todos os momentos. Vamos embora ouvindo ainda música boa aqui, as músicas não param. Vem esse trio, à vontade.
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0: Aumenta o som e vem curtir música boa.

E essa música nos lembra de ser sonhador. Nunca desistir das nossas vidas, da nossa conquista. Muito bem, seguindo aqui direto do nosso programa, edição de sábado, direto da Rádio Estação. Para você que está nos acompanhando, para você que está aí nos ouvindo, você sempre é a melhor parte desse programa. Então, para você aí que quer tornar ainda mais especial,

Virada. Show de bola, muito obrigado pela sua participação. Um abraço para você, para toda a sua família e, claro, para o pessoal que tá aí na malhada nos ouvindo. Aqui, o que faz a parte desse programa é você se tornar tão especial. Então, anota a sua música e manda para o nosso WhatsApp. Vamos embora, então, seguindo aqui com as músicas que os nossos ouvintes pediram. Essas músicas não podem faltar.

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1: E aqui a música boa não para para alegrar suas manhãs, seu sábado e todo dia aqui conosco. A Rádio Estação segue com você nos melhores momentos da sua vida. Então vamos embora que o nosso WhatsApp não para. O nosso WhatsApp está liberado ainda para você fazer seu pedido musical. Aquela música que você pensa, que quando pensa nela, sua alegria, sua autoestima já sobe lá para cima. Mandar um abraço especialmente agora para o pessoal da Construção Civil que está aí nos acompanhando. Pessoal que transforma a nossa cidade através das, literalmente, das mãos. Pessoal que está na equipe de obras, pessoal que também está nos supermercados nos ouvindo, pessoal também que está no Lava Jato, pessoal das estéticas automotivas. Forte abraço para todos vocês. Para você que está no comércio, comercializando, está no centro da nossa cidade. Para você de gráfica, corte, enfim, nossa cidade tem vários comércios, loja de aviamento, todo mundo aí ligado conosco na Rádio Estação. Abraço forte para todos vocês. Pessoal de beleza também está nos acompanhando. Pessoal na estrada está nos ouvindo. Aqui é um time bom, forte. Abraço para todo mundo aí que está nos acompanhando. Só gente fina. Então vamos embora. Ouvindo aqui nosso WhatsApp. Opa! Mensagem de texto. Bom dia, aqui é a Renata da Malhada do Meio. Toca a música Ousadia e Alegria. Ó, pessoal. A Renata, muito obrigado pela sua participação, pelo seu pedido musical. Forte abraço para você, para todo mundo aí da Malhada do Meio que está nos ouvindo. E é literalmente aqui essa rádio estação que tem trazido alegria para você. Então, em sequência, vamos ouvir também aí a música da nossa ouvinte. Então, vamos seguindo aqui com o pedido musical para ouvir Zé Vaqueiro. Aumenta o som porque aqui a música boa, ela não para.

Essa música tem uma mensagem maravilhosa, uma música que eu fiz junto com o Rodriguinho, que fala sobre um sentimento lindo, que é a amizade. Vamos celebrar em nome da nossa amizade.

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1: Eita, que coisa boa, gente. Muito obrigado para todos que participaram pelo nosso WhatsApp. Nosso programa tá chegando na linha final. Então, para você ainda que quer mandar um alô, quer mandar um abraço, aproveita, dá um pulo lá no WhatsApp, diz seu nome, diz seu de onde você está nos ouvindo, para a gente mandar o último alô para você, tá? Estamos seguindo na reta final, mas enquanto isso, vem ele, ele que agora tá com uma pegada diferente no seu estilo musical, Zezo Portiguar.

0: E chegamos na reta final do nosso programa, concluindo com muita alegria esse programa maravilhoso, edição de sábado aqui na Rádio Estação. Muito obrigado para todos vocês que participaram comigo na Estação Manhã, edição de sábado. Alegria imensa estar conduzindo esse programa, trazendo alegria para o seu lar, para o seu caminho, para as suas estradas, para o seu comércio. Muito obrigado para todos vocês que participaram do nosso WhatsApp, nosso Instagram. Próxima semana já começamos com o pé direito, iniciando esse mês de junho com muita alegria, muita emoção aqui na Rádio Estação. Obrigado, gente. Bom dia para você. Ótimo sábado para você e para sua família. E bom final de semana. Se papai do céu permitir, próximas semanas estaremos por aqui. Grande abraço para você. Vem concluindo aí o nosso programa maravilhoso Léo Foguete, com as nossas expressões de agradecimento, a música Obrigado Deus. Curta seu sábado, aproveite e abrace quem você ama. Aproveite para estar perto de quem você gosta. A nossa vida é única, então aproveite.
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0: Concluindo o nosso sábado com muita alegria, muita emoção. Bom final de semana para você. Grande abraço.

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1: Agora 11:59.
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0: vozinho aí. Gostoso da Nath.
1: Queria pedir só uma palhinha. Só uma palhinha daquela.
2: Opa, João.
1: Eu sinto falta de você. É você. Mas não perdi. Só refrãozinho.

0: salva de palmas pra Pablo aí.
1: Obrigado, pra nós.
0: Pablo agora obrigado. É um cidadão de Serrita, da vazinha dos Gomes, da família. Eita,
1: obrigado. Obrigado, filho.
2: Estação FM, 12:30.

0: Simone Milegis!
1: Obrigado, Manu!
0: Sou Manu!
1: Tchau, gente! Obrigado!
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0: original.
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2: Estação FM, 12:32.

0: Churrasquinho Minas é mais, Mumuzinho e Bruno. Obrigado.
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2: Eu acho que você tem que mandar aquela mensagem. Mas manda o que tá no seu coração.
3: Porque se fosse eu falaria mais ou menos assim.
4: Ei, boa noite. Antes de te bloquear, eu só vim te dizer que a partir de hoje pode tocar o terror, fazer o que quiser fazer. A boca é sua, curte sua farra. Sinto mais nada.
2: Não, apaga.

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0: ficando sentando, deu a hora, vai embora. Bate muitas palmas pra Belo Horizonte, por favor, banda, por gentileza, equipe. 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
1: Agora na Rádio Estação 1 e 3.
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0: Gabriel!
1: Chico Vitor Hugo!
2: Que música linda, hein?
0: Felicidade imensa participar com vocês. Obrigado pelo carinho. Obrigado pelo convite.
1: Prazer demais, dá um abraço.
0: Que música legal, apaixonada, obrigado. Que música
1: parabéns,
0: linda, rapaz.
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0: muito barulho, senhoras e senhores. Glória Groove!
1: Sorriso no pagode.
0: Ô, só!
1: Tamo junto, Bruno. Obrigado, lindo demais.

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1: Agora na Rádio Estação, 20 para as 2.

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1: Estação FM 2:01.
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1: Pra tocar no seu paredão.
2: Ninguém no linha. 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
1: Lembra da gente, Pitbull. 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

0: Deixa ele em paz, vai.
1: Vai, senhor, explodido aqui em casa. Bom demais.
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3: Bom dia, tudo bom?

0: com essa moto.
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4: Cavaleiros, Ana Gouveia, meu amor, e Araci, meio a meio.

0: pra si, pô. 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
2: Presta atenção nessa história.
3: Pode vir, tá de boa.

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1: Rádio Estação 3:03.
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0: Minha mãe tá ligando.
1: Oi, mãe.
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0: Esse foi o tempo que eu mais consegui ficar olhando o vídeo, ok.
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1: Rádio Estação 4 e 4.
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1: 5 horas. 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
1: Vai tocar violão, Fantini?
2: Vai.
1: Legal.
2: Vai.
1: Vamos lá então. Rose no nosso programa, ao vivo no Domingo Legal.
3: A gente oferece com muito carinho a todas as pessoas que participam da nossa vida durante esse um ano. Obrigada.
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energia positiva pra nós nesse 2006. Porque é a vez do Nordeste, é a vez de Pernambuco, minha gente. Pernambuco vai! É o celeiro da cultura do Brasil. Vamos nós! Vai,

0: de autoajuda, belíssimo.
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0: Meu compadre, o que é isso? Pelo amor de Deus, bicho, deixa de sofrimento.
1: Eu não vou desistir dela, não, sabe? Gosto demais dela e eu quero fazer uma surpresa pra ela. 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
0: Amigo, quem manda é você. Eu.

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